0: 21h25.
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0: 23:50.
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0: 23h59.
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0: Meia-noite e 25 minutos.
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0: 1 hora e 36 minutos.
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0: 1:59.
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0: 2 horas e 14 minutos.
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0: 3:53.
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chegando. Renova, senhor, porque nós estamos chegando para mais um Despertar. Muito bom dia, seja todos muito bem-vindo. Hoje 14 de maio de 2026. E o nosso muitíssimo obrigado, aliás, hoje um bom dia especial à comunidade Sociedade Beneficente 13 de Maio, onde estivemos ontem numa cerimônia linda, maravilhosa. Parabenizar toda a diretoria, em nome do presidente Paixão, que fez um trabalho brilhante, está fazendo um trabalho brilhante no resgate do 13 de maio. Ontem lá estivemos, juntamente com o Dr. Luciano, com a Rossana, presidente do Conepir, o Natanael Santos, um dos maiores escritores negros em atividade na América. É, professor Botão estava por lá também, representando a Bebel, a Daniele de Rio das Pedras, Dr. Galdino, Martim e o Luiz Gama, enfim, e o comendador Ednei. Ou seja, uma noite espetacular, memorável, no 13 de maio, que está buscando o seu ressurgimento depois da pandemia. Teve muitas baixas, né? Muita baixa. Então hoje eu estou de pé pela graça de Deus, minha vida está nas mãos do Senhor. Nenhuma arma forjada contra mim vai prosperar. Bom dia. E já peço licença para te fazer companhia. Quero dividir o seu sorriso, quero dividir a sua presença, porque há dias que tudo que nós precisamos é caminhar junto, dividir o silêncio, trocar energia boa e lembrar que ninguém foi feito para estar só. Sintam-se em casa, minha gente, meu povo querido, amado. Vamos conversar bastante. Hoje tem sessão camarária, tem até ripa da democracia, porrete da democracia. Voltamos ao tempo do talhão. Vamos conversar muito, vamos refletir, rir, acreditar e, claro, despertar junto para esse novo dia. Que a paz, a luz e a esperança encontrem você exatamente aí, onde começa o seu dia. Essa amizade que nos une através das ondas do magnética do rádio nos fortalece na fé e renova a nossa esperança. Estamos iniciando mais uma edição do Despertar e hoje o amanhecer traz um brilho especial. E que a alegria e o otimismo floresçam em nossos corações, iluminando cada passo do nosso caminho. Que cada palavra compartilhada ilumine o seu caminho, aqueça sua alma para enfrentar o dia com coragem e serenidade. Vamos juntos, porque quando caminhamos acompanhados, a vida fica muito mais leve e o amanhecer muito mais bonito. Então, bom dia, Piracicaba, linda, frondosa, maravilhosa e acolhedora. Bom dia, região metropolitana, gigantesca e maravilhosa. Águas de São Pedro, Analândia, Araras, Capivari, Charqueada, Conchal, Cordeirópolis, Corumbataí. Bom dia, Elias Fausto, Ipeúna, Iracemápolis, Leme, Limeira, Mombuca, Pirassununga, Rafar. Bom dia, você que está despertando em Rio Claro, Rio das Pedras. Bom dia, Saltinho, Santa Cruz da Conceição, Santa Gertrudes, Santa Maria da Serra e São Pedro. Bom dia. Alô, você que está despertando em Artur Nogueira, Hortolândia, Indaiatuba. Bom dia, Laranjal Paulista, Monte Mor, Nova Odessa, Santa Bárbara do Oeste, Sumaré, Cerquilho, Campinas, Campos do Jordão, Ribeirão Preto, Brotas, Tietê, Sorocaba, Serra Negra, Olambra, Americana. Bom dia. Você que está na capital, a linda capital, a mola propulsora deste país. Bom dia, São Paulo. Bom dia, Brasil. Desperta, Brasil. Desperta, povo brasileiro. Acre, capital Rio Branco, Alagoas, Maceió, Amapá, Macapá, Amazonas, Manaus, Bahia, Salvador, Ceará, Fortaleza, Distrito Federal, Brasília. Tô com medo, hein? Vocês se cuidem aí, hein? Se cuidem aí. Espírito Santo, Vitória, Goiás, Goiânia, Maranhão, São Luís, Mato Grosso, Cuiabá, Mato Grosso do Sul, Campo Grande,
Minas Gerais, Belo Horizonte, Pará, Belém, Paraíba, João Pessoa, Paraná, Curitiba, Pernambuco, Recife, Piauí, Teresina, Rio de Janeiro, a capital é Rio de Janeiro, Rio Grande do Norte, Natal. Bom dia a você que está no lindo Rio Grande do Sul, tchê. Porto Alegre, capital, Rondônia, Porto Velho, Roraima, Boa Vista, Santa Catarina, Florianópolis, para praias maravilhosas, hein? São Paulo, a capital é São Paulo, a maior propulsora desse país, Sergipe, Aracaju, Tocantins, Palmas, bom dia, bom dia, bom dia, bom dia, América do Sul, bom dia, América do Norte, bom dia, África, bom dia, América, Antártida, Ásia, Europa, Oceania, bom dia, mundo, através da nossa rádio web interiorana.com.br no programa Despertar, através do nosso programa Despertar, levamos alegria, esperança e energia positiva aos quatro cantos da terra. Que este novo dia seja repleto de paz, saúde, conquistas e muitas bênçãos para todos os povos e nações. Bom dia mundo. Estamos juntos pelas ondas da amizade, da música e do coração. A você que está aí do outro lado, namastê. O Deus que habita em mim, saúda o Deus que habita em você. É maravilhoso, Senhor, ter braços perfeitos quando há tantos mutilados, os meus olhos perfeitos quando há tantos sem luz, a minha voz que canta quando tantas emudeceram, as minhas mãos que trabalham quando tantas mendigam. É maravilhoso voltar a casa, para casa, quando tantos não têm para onde ir. É maravilhoso amar, viver, sorrir, sonhar, quando há tantos que choram, odeia, revolve-se em pesadelos e morrem antes de nascer. É maravilhoso ter um Deus para crer, quando há tanto que não tem, o consolo de uma crença. É maravilhoso, Senhor, sobretudo, ter tão pouco a pedir, e tanto agradecer. Senhor, como foi bom despertar, perceber a luz do sol, o perfume das flores, o canto feliz dos pássaros, como um hino de saudação, a vida. Ai, como foi bom despertar. Bora, vamos juntos? Vamos ver quem é que já está conosco nessa manhã, ali no nosso WhatsApp. Até falhou, hein? Até falhou, precisa melhorar o aquecimento, hein? Precisa melhorar o aquecimento. Ronaldo Abdala já está por aqui com uma linda, maravilhosa xícara de café, trazendo o seu bom dia. E ele diz o seguinte: bendito seja Deus que mais uma vez nos deu o privilégio de ver a luz de um novo dia. Ó, Ronaldo Abdala. Os brutos também amam, né, Ronaldo? Meu parceiro. Ele não era bruto, ele era policial civil. O bruto é diferente. Ei, Ronaldo. É, Ronaldão é demais, hein? Trabalhei com ele. Nós trocávamos informações profissionais todo dia, basicamente, que ele trazia os expedientes da delegacia. E trabalhei com a sogra dele, que trabalhou na Copa do Fórum, né? Antigamente nós tínhamos a nossa Copa, agora já foi desativada. Foi vencida pelo home office. Bom dia, Ronaldo, obrigado pelo carinho. Marinho César Mendonça, meu maninho caçula, bom dia. Que Deus nos conceda um dia abençoado e cheio de vitórias. Feliz quinta-feira. Amém. Valeu, Mário. Estamos juntinhos, obrigado, viu? Obrigado sempre. Obrigado pelo carinho. Pessoal que está lá no grupo do Bora Expressinho, falando de futebol, brincando a beça, eles adoram tudo isso. Obrigado pelo carinho, viu? Obrigado mesmo pelo carinho e obrigado pela participação de vocês. É muita gente. É gostoso, sabe, aquele grupo. O brasileiro é terrível, né? O brasileiro é terrível. Tem tantas brincadeiras interessantes. Alcimar está dizendo: coloque Deus acima de tudo em sua vida e ele te colocará acima de qualquer problema. Bom dia.
Quer saber a hora certa? Quer saber? Buiu, bom dia. Hora certa para você, 6 em ponto. Bom dia, Buiu. Um abraço carinhoso. Neuzinha, bom dia. Dose dupla. Gosto assim, hein, Neuza? Bom dia. Que nunca, nunca é do nada. Nunca é por acaso. Nunca é coincidência. Sempre tem um propósito, um motivo maior. Um plano de Deus. Sempre tem um plano de Deus. Eu não tenho dúvida alguma quanto a isso. Bom dia. E ela diz o seguinte: todos os dias declare, onde eu pisar a planta dos meus pés, serei abençoado, e as tuas bênçãos me seguirão. Amém. Amém. Amém, Deus. Amém. Oh, como é bom. Ah, é um bálsamo para o meu coração. Saúl, bom dia, bom dia. Que Deus nos conceda um dia abençoado, cheio de vitórias. Feliz quinta-feira. Estupenda quinta-feira para nós. Estupenda, estupenda. Amigos lá do Marquinho, bom dia. Bom dia, amigos do Marquinho. Um ótimo dia para vocês aí. Se cuidem e cuidem de todos que estão por perto aí, tá bom? Saúde a todos. Saúde a todos. Forte abraço. 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Pode chegar. Rosana Rodrigues diz o seguinte: amigo, bom dia, feliz quinta-feira e gratidão por tudo. Viver é difícil, mas com Deus no comando de tudo, a vida é só alegrias. No mundo aprendemos tantas coisas, mas é Deus que aprendemos as melhores coisas da vida. Que Deus te abençoe sempre. Você é luz para os nossos caminhos. Uau! Obrigado. Gratidão, aliás. Gratidão. Gratidão. José Barbosa passando por aqui. Bom dia. Que neste dia que começa não lhe falte fé, ânimo, alegria e força para seguir. Para hoje, bom dia. Passei para te deixar meu bom dia com carinho e o desejo de um dia abençoado. Que Deus te conceda um dia de bênçãos, alegria, conquistas e paz. Amém, amém, amém, amém, amém. Obrigado. Gratidão. Tunico, lá do Unidos do Parque São Jorge. Bom dia, paz e bem. Louvado seja o nosso Senhor Jesus Cristo. Para sempre seja louvado. Graça e paz. Manuel Alecrim chegando por aqui, aliás, encontrei com o Testa da Rua do Porto há muitos anos, ele que é funcionário público lá em Rio das Pedras, professor, está aposentando, gente boa, bom jogador, bom papo. Manuel Alecrim, o pai da Manu, bom dia. O dia de hoje não é apenas mais um dia, hoje será um dia especialmente abençoado por Deus, bom dia. Já está sendo, com certeza. Olha o som da harpa ao fundo. Valeu, Manuel. Obrigado pelo carinho, hein? Pessoal do grupo Levanta Piracicaba. Levanta esse grupo aí, tá muito quieto. Tá muito quieto esse grupo. Muitas mensaginhas iguais e comuns, igual a todos os outros. Vocês já foram mais fortes. Levanta esse grupo, tá muito quieto. Muito, muito, muito, muito. Tá tudo mesmo do mesmo. Tem muita coisa acontecendo aqui em Piracicaba que vocês poderiam melhorar o noticiário desse grupo. Um conselho. DKV, bom dia. Agradecer, sorrir e seguir em frente. Bom dia. Bom dia, DKV. Tamo junto, irmão. Miriam Melo, bom dia, Miriam. Você está bem? Quinta-feira. Que Deus cuide de cada detalhe do seu dia e enche o seu coração de paz. Bom dia, feliz quinta-feira.
Estamos chegando, hein? Estamos chegando. Walter K. mandando seu bom dia. Bom dia, meu amigo. Hoje, deixa a esperança falar mais alto do que o medo. Bom dia. Deus te abençoe. Amém. A você também. A você também, meu irmão. Que Deus o abençoe grandemente. Muito obrigado pelo seu carinho e pela sua participação conosco. 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Do nosso amigo Rogério Silvino. Bom dia, Rogério. Uma ótima quinta-feira para você, meu amigo Rogério Silvino. Já deve estar se preparando para a lida, né? Tem que começar cedo. Um abraço, Rogério. Ótimo dia. RS Mecânica, hora certa, 6:06 da manhã. Meus amigos do fórum, bom dia. Saúde para vocês todos, esse grupo fantástico de aposentados. Bom dia. Saúde para vocês todos, viu? Se cuidem. Sônia Tavares, Sandra Leite. Quem mais está por aqui? Neuza Carvalho. Tá por aqui também, que legal, ó, todos aposentados, a Kika da Quarta Vara Civil, tá viajando o mundo todo, a Rosalina, Sônia, ai, que saudade de vocês, viu, saudade boa, saber que vocês estão bem, legal, saudáveis. Pessoal lá do Bar e Adega União Haiti, bom dia, vocês estão bem? Tá tudo em paz por aí? É outro grupo que brinca é um grupo de tenra brincadeira com os times amadores, com os times profissionais, ou seja, pessoal que gosta realmente da boa brincadeira, da saudável brincadeira dentro do grupo, e já começaram até inclusive os bolões aí da Copa do Mundo, enfim, é muito legal, né? Eu já tive meu momento grupo bairro, grupo amigos, eu já tive esse momento, é muito gostoso, viu? A gente acaba preenchendo algumas lacunas que possam estar vazias, por exemplo, eu acho legal. Paulo César Cassieri, bom dia, Paulo, ótimo dia para você. Maria Aparecida Mendonça, minha irmã, a caçulinha das mulheres, bom dia. Muito obrigado pelo carinho de todos vocês, muitíssimo obrigado. Sargento Padovan está por aqui também. Bom dia, Sargento Padovan. O pessoal está brabo com o Sargento. O Sargento está fazendo um trabalho espetacular. Obrigado, viu, Sargento? Obrigado mesmo pelo carinho, pelo trabalho que está desempenhando, por tudo que está fazendo por nós. O nosso muitíssimo obrigado. Eu sou grato. Pessoal do grupo Bora Despertar e Transbordar já chegou por aqui também. Deixa eu ver quem é que já está por aqui. Nessa manhã de quinta-feira, agora são exatamente 6:08. Você não vai perder a hora, não vai perder a hora. Cadê o Isaac, hein? Cadê o Isaac? Isaac, bom dia. Desperta, Isaac. Acorda, Isaac. Vambora, bora pra escola, menino. Levanta. Quem chegou por aqui foi o Alex Zarratin, trazendo o seu provérbio de hoje. Vamos ao provérbio do Alex Zarratin. Primeiro tem a mensagem do IBC. Não fui eu que ordenei a você. Seja forte e corajoso. Não se apavore nem desanime, pois o Senhor, o seu Deus, estará com você por onde você andar. Quem mandou essa para nós foi o IBC Brasil Inspeções. Sérgio Dalla Vila, bom dia. Mais um dia que se inicia, vamos nos encher de pensamentos bons, confiar em Deus acima de tudo. Ele é a resposta, o caminho e a direção. Eu acho que Ceiça não vai aparecer hoje, porque ontem ela estava lá também, hein? Alex Zarratin traz no provérbio de hoje a diferença entre o sábio e o tolo. A mulher sábia constrói sua casa, mas a tola destrói com as próprias mãos. Quem anda em retidão teme o Senhor, mas quem segue caminhos tortos o despreza. Na boca do tolo está a vara do orgulho, mas nos lábios dos sábios o
os protegem. Onde não há bois, o celeiro fica limpo, mas pela força do boi vem a colheita abundante. A testemunha fiel não mente, mas a falsa testemunha espalha mentiras. O zombador procura sabedoria e não encontra, mas o entendimento é fácil para quem é sensato. Afasta-se do tolo, pois você não encontrará conhecimento em seus lábios. A sabedoria do prudente é entender o seu caminho, mas a insensatez dos tolos é engano. Os tolos zombam do pecado, mas entre os justos há boa vontade. O coração conhece sua própria amargura e ninguém pode compartilhar totalmente da sua alegria. A casa dos ímpios será destruída, mas a tenda dos justos florescerá. Há caminho que parece certo ao homem, mas no final conduz à morte. Até no riso, o coração pode estar triste e o fim da alegria pode ser dor. O infiel se farta dos seus próprios caminhos, mas o homem bom se satisfaz com o que faz. É simples acreditar em tudo, mas o prudente observa bem os seus passos. O sábio teme e se afasta do mal, mas o tolo é arrogante e confiante. Quem será? Quem se ira facilmente faz tolice, e o homem cheio de más intenções é odiado. Os simples herdam a insensatez, mas os prudentes são coroados com o conhecimento. Os maus se curvam diante dos bons, e os ímpios às portas dos justos. O pobre é desprezado até pelo seu vizinho, mas o rico tem muitos amigos. Quem despreza o seu próximo comete pecado, mas é feliz, e quem tem compaixão dos necessitados. Os que planejam o mal se desviam, mas os que planejam o bem encontram amor e fidelidade. Em todo o trabalho há proveito, mas palavras vazias levam à pobreza. A riqueza dos sábios é a sua coroa, mas a insensatez do tolo é só insensatez. A testemunha verdadeira salva vidas, mas o mentiroso engana. No temor do Senhor, há firme confiança, e ele será refúgio para os seus filhos. O temor do Senhor é fonte de vida, para livrar os laços da morte. Na multidão do povo está a glória do rei, mas na falta de pessoas está a ruína do governante. Quem é paciente tem grande entendimento, mas quem se ira rapidamente demonstra insensatez. O coração tranquilo dá vida ao corpo, mas a inveja apodrece os ossos. Quem oprime o pobre afronta o seu Criador, mas honra a Deus quem se compadece do necessitado. O ímpio é derrubado pela sua própria maldade, mas o justo encontra refúgio até a morte. A sabedoria repousa no coração dos prudentes, mas os que estão no meio dos tolos se manifesta. A justiça exalta a sua nação, mas o pecado é vergonha para qualquer povo. O favor do rei está sobre o servo prudente, mas a sua ira cai sobre quem o envergonha. Perguntas: o que a mulher sábia faz com sua casa? Ela constrói a sua casa. O que acontece com quem segue um caminho que parece certo, mas não é? No final, esse caminho leva à morte. O que o temor do Senhor produz? Confiança firme e fonte de vida. O que a paciência demonstra? Grande entendimento. O que a justiça faz por uma nação? Exalta a nação. Provérbio de hoje 14 mostra o contraste claro entre o sábio e o tolo, o justo e o ímpio. Ensina que decisões corretas constroem a vida, enquanto escolhas impulsivas e orgulhosas levam à destruição. O temor do Senhor traz segurança, vida e direção, enquanto a inveja, a mentira e a insensatez corroem por dentro. Está aí
O provérbio de hoje, trazido pelo nosso amigo, nosso irmão, Alex Zahatin. Obrigado, viu, Alex? Gratidão a você, a sua família. Obrigado, que Deus proteja a todos por aí. Obrigado por sua participação. E que você continue abastecendo aqui o nosso despertar, né, com as suas mensagens. Descanse em Deus para ter verdadeira satisfação, descanso e contentamento na vida cristã. E não há verdadeiro descanso fora da vida cristã. Tenha plena certeza de que está fazendo a vontade de Deus. Você pode viver suficientemente perto de Deus para não conhecer a vontade. Apresente-se diante de Deus dizendo: abro mão do meu caminho e da minha vontade para sempre, para ser teu e somente teu, para amar-te e servir-te, para fazer toda a tua vontade, agora e para sempre. Bora, gente, vamos embora despertar, vamos despertar. Levanta, 6 horas 16 minutos, 6 e 16, você vai perder a hora. Se continuar enrolado nesse edredom, você vai perder a hora. Escute o que eu estou falando. Desvencilie, vai saindo um pouco, mexe esse corpo, que você vai perder a hora se você não se desvencilhar deste edredom agora. Passa uma água, faça a sua prece primeiro, né? Lave o rosto e vamos em frente. Vamos em busca dos nossos objetivos, dos nossos ideais, alicerçado na palavra de Deus, na oração diária, né? Para a gente poder sair de casa forte. Hora certa, 6 horas 17 minutos, no oferecimento de Roberto Uniformes Esportivos, a maior e melhor confecção de material esportivo do interior paulista. 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Opa, legal, hein? Notícia boa chegando, tem movimentação por aí, de aniversariantes, ó. Notícia boa chegando, a exatamente às 6 horas e 18 minutos, chegando notícia boa. Que coisa boa, hein? Que legal, que bacana. Obrigado pela informação. Tem aniversariante no grupo, hein, gente? Não queria falar nada, mas tem aniversariante no grupo, hein? Tem gente aniversariando lá no grupo da web. Vamos ver quem é? Será que já tem quem é? A Ana Zacarias está com o marido hospitalizado. A gente pede desde já orações ao marido da dona Ana Maria Zacarias, que está com seu marido no hospital. A Miriam Mello está quietinha hoje também. Bom dia, Miriam. Está tudo bem por aí? Hã? Está tudo bem por aí? Tem gente inaugurando idade nova, mas ainda não pronunciou aqui para nós, né? Quem é essa aniversariante de hoje? Eu estou buscando, tentando saber quem é. Gostaria que um desses passarinhos, esses pássaros do nosso grupo, contasse para mim. Quem é a aniversariante de hoje que está inaugurando idade nova hoje? Vocês estão bem? Está tudo em paz aí? Conte para mim, por favor, quem é que está aniversariando hoje? Estou curioso, estou ávido, querendo saber. Miriam Mello chegou no grupo mais cedo e diz: bom dia, grupo. Bom dia, grupo. Será que é você, Miriam, que está aniversariando hoje? Conte para mim.
Gratidão a Deus por mais um amanhecer, que o nosso dia seja vitorioso e abençoado. Será que a Miriam, que está aniversariando, é a primeira de hoje a emitir uma mensagem às 4h28? Bom dia, Miriam. Graça e paz. Espero que seja você. José Barbosa, bom dia. Que neste dia que começa não lhe falte fé, ânimo, alegria e força para seguir. Abençoado dia. Para hoje, passei para deixar o meu bom dia com carinho e o desejo de um dia abençoado. Que Deus te conceda um dia de bênçãos, alegrias, conquistas e paz. Bom dia. Valeu, Jota. José Barbosa, obrigado pelo carinho. Julião Passarini, bom dia. Feliz quinta-feira. Que a paz do Senhor abençoe o nosso dia. Julião, bom dia, Julião. Tudo bem? Ah, Miriam pede música. Agora. Ainda bem. Ainda bem. Toca esse louvor para mim. Hoje estou agradecendo a Deus por mais um ano de vida. Meu aniversário. Que legal. Depois de tudo que passei, só agradecer a Deus. E nós vamos juntos nessa mesma toada. Nesse mesmo diapasão, nós vamos juntos. Deixa eu silenciar essa música, porque eu vou atender a nossa querida Miriam Mello, que está inaugurando Idade Nova hoje. Ainda bem. Para você, Miriam, feliz e saudável aniversário para você, viu? Repleto de coisas boas, muita alegria, pessoas que você ama ao seu lado, tá bom? Saúde. Ainda bem que você falou que é o seu aniversário. Felicidades. Felicidades.

Uma música, um louvor do tamanho da força da nossa aniversariante hoje, obviamente alicerçada pela sua fé, né, que a conduziu até aqui, e a letra da música diz exatamente o que nós gostaríamos de dizer para Miriam. Ainda bem que você não parou, ainda bem que você não desistiu. Gratidão, Miriam, por não ter desistido e que você não ter parado. J. Barbosa chegando por aqui, bom dia, com amor e alegria. A cada amanhecer é um presente de Deus e nem todos se dão conta disso. É a grandeza de Deus que vem nos tocar. E elas chegam sem qualquer glamour, vêm nas coisas simples da vida sob a forma do nosso cotidiano. Vem nos ensinar humildade e sabedoria, vem nos despertar emoções, vem nos mostrar como o mundo é belo para quem os vê com os olhos do amor. Vem enchendo de iluminação interior, vem fortalecendo nos momentos mais difíceis. Uma feliz quinta-feira com luz e paz. Valeu, Jota, obrigado pelo carinho. Jota Barbosa, obrigado pelo carinho. Danilo Caldeirão, passando por aqui também, deixando seu bom dia. Fernando Bozó, lá na Eco Solidar, está dizendo o seguinte: tenha fé. Aquilo que as nossas mãos não alcançam, Deus abraça para a gente. Bom dia. Que Deus abençoe grandemente e ilumine sempre um dia maravilhoso e abençoado. Amém. Sábado de manhã, nós estamos ajustando para fazer as finais dos jovens da Associação Superliga lá na Usina Modelo, tá? Então, está tudo em conversação, está tudo em conversa. Então, nós estamos aí ajustando os ponteiros para a nossa equipe de esporte estar lá na Usina Modelo no sábado de manhã, brigando contra como é que os borrachudos, tem borrachudo à beça lá, para a gente poder fazer a transmissão das finais das Copas Infanto-Juvenil da Associação Desportiva Superliga do nosso amigo Matheus Pachá. Então, desde já, sábado de manhã, nós, se tudo correr bem, der tudo certo, nós contamos com a audiência de vocês no nosso canal no YouTube. Esperamos vocês lá para a gente fazer uma grande festa, um grande encerramento de campeonato para essa pujante associação de futebol que cresce dia após dia, a olhos nus. Vem vencendo todas as barreiras, todos os problemas, todas as dificuldades, mas continua vencendo. Eduardo Campione, Deus é a luz que nos guia, o médico que nos cura, o advogado que nos defende, o escudo que nos protege, o pai que nos ama. Deus é tudo para nós. Bom dia. Bom dia, Eduardo Campione. Obrigado pelo carinho, obrigado pela participação. Jorge Bolt parabenizando Miriam Mello. Parabéns, Miriam. Jorge Bolt parabenizando e mandou também a sua mensagem. Não, não temos que ser perfeitos, só temos que ser de verdade. Vivendo a vida com simplicidade e agradecendo a Deus por tudo que temos e somos. Bom dia, ótima quinta-feira. Valeu, Jorge Bolt. Hoje, felicitações todas para Miriam, todas para Miriam. Essa guerreira que não desistiu e que hoje nos dá a honra da sua companhia. E nós, naturalmente, agradecemos imensamente por ela não ter desistido. Agarrou ali na sua fé, na sua perseverança, e Deus naturalmente fez a parte dele, mantendo-a firme e forte. E Magali Mello, a vovó da Alice e também irmã da Miriam, passou por aqui. Foram juntas nessa empreitada, essas duas danadas, foram juntas. Magali, bom dia, é a vovó da Alice. Palavra de hoje: eu não posso parar nem pensar em desistir, pois Deus já me falou que a caminhada vai ser longa, mas vai valer a pena.
Bom dia, João Mendonça. Quero ouvir este louvor. Vamos ver qual é o louvor dessa nossa também guerreira. Para quem não está chegando agora e não sabe do que estamos falando, juntas, a Magali fortalecendo a Miriam. A Miriam foi diagnosticada com um câncer e, graças a Deus, numa luta, numa árdua batalha, e com a graça, acima de tudo, com a graça e a proteção de Deus, ela venceu. Gratidão, hoje é aniversário da Miriam, quero desejar parabéns, felicidades, Deus derrame as mais ricas bênçãos na sua vida. Eu te amo, minha irmã. Está falando, Magali falando para ela. E está, pediu Tom Carfe, esconderijo. Vamos ouvir juntos? Obrigado, Magali. Obrigado pela participação.

Tá no despertar, tá bom demais, tá gostoso demais. Vocês são meu oxigênio. Tá no despertar, tá bacana. Magali Melo pediu, ofereceu para Miriam, que faz aniversário hoje. Tom Carf, esconderijo, esconderijo. Eu preciso trazer um técnico aqui, porque tem alguma coisa que não está coadunando entre mesa, computador, um barulho, meu Deus. Muito bom dia, meus amigos e minhas amigas, 6 horas e 37 minutos. Que Deus abençoe esta quinta-feira especial, uma manhã de oportunidades, esperança e grandes acontecimentos. Hoje é dia de sessão camarária, hoje, você está sabendo? Hã? Dia de debates, debates nada, os caras estão brincando de serem vereadores em Piracicaba, estão tirando uma onda na cara do poder constituído, estão tirando uma onda. Ah, alguns chegam às 8, outros às 8h30, só para assinar a lista de presença e ganhar o ponto. Ah, não discutem nada, não debatem nada. E quando acirram um pouquinho, os 14 covardes que votam com o prefeito fogem da Câmara e deixam a sessão vazia para não ter sequência, para não ter debate. Uma vergonha. Tem inclusive um desses canalhas que está propondo que as sessões sejam durante o dia para não ter a presença do público, vergonhosamente. Decisões e de acompanhar aquilo que impacta diretamente a vida da nossa população. É importante que nós estejamos lá. É importante, é muito importante que a população tomasse um pouquinho mais de gosto por isso, porque está virando uma verdadeira bagunça a nossa Câmara, uma bagunça, né? Eu peço encarecidamente que a Polícia Federal, GAECO, dê uma espiadinha aí para o lado da prefeitura, da Câmara, para ver se está tudo certo com esse povo aí. Que possamos começar esse dia com fé no coração, sabedoria nas palavras e serenidade nas atitudes. Que nunca nos falte coragem para lutar pelo bem, disposição para trabalhar e gratidão por mais um amanhecer. Cada novo dia é um presente divino, uma nova chance de fazer diferente e de espalhar o bem e de acreditar que coisas boas estão sendo preparadas por Deus e para cada um de nós. Seguimos juntos no nosso despertar, levando informação, reflexão, amizade, esperança para todos os lares. Uma quinta-feira iluminada, produtiva e abençoada para você. Aliás, é incrível, o cara bateu na nossa porta, falou: Chico, Zé, Mané, João, você vota para mim? E o que significa votar para você, fulano? É você me dar um voto de confiança que eu vou te representar bem. E aí, nos primeiros gestuais,

cara vota com o prefeito e não com o povo. Ele esquece de consultar a base dele, a periferia, aquela pessoa pobre que votou nele. Aí ele concede aumento de água sem discutir, ele concede aumento de IPTU sem discutir, ele proíbe dar um prato de comida para uma pessoa em situação de rua sem discutir. E para fechar essa parte de imbecilidade, uma besta desses vereadores fez um projeto que não pode dar milho aos pombos. Ou dar milho para a mãe dele, acho, né? Acho que pode. Que imbecilidade, cara idiota, né? E ontem a Copa do Brasil pegou fogo, literalmente, nessa quarta-feira. Não pode dar milho para os pombos. Ai, se Gerardo escuta isso. Hein? Lembra de Gerardo? E eu aqui na praça dando milho aos pombos. Vocês lembram de Zé Gerardo? Não lembra? Eu vou ver se eu consigo refrescar rapidamente a memória de vocês aqui. Peraí. Deixa eu só ver se eu consigo. Zé Gerardo canta isso aqui, ó. Ele canta isso aqui, ó. Vocês vão ouvindo ao fundo aí. Eu vou falando da Copa do Brasil. Um vereador falou que não pode mais isso, ó. Ó. Ouça aí. Deixa eu falar um pouquinho para vocês da Copa do Brasil. Ontem a Copa do Brasil pegou fogo, literalmente. Mas não se esqueça, não pode dar milho aos pombos, hein? Jogos decisivos pela quinta fase da competição. Juventude. Hã? 3-1 no São Paulo. Juventude aplicou 3-1 a goleada no São Paulo, hein? Que isso, hein? Vasco da Gama 2, Paysandu também 2. Coritiba 0, meu Santos 1, que milagre, hein? Mirassol 1, Red Bull Bragantino também 1, Ceará 2, Atlético Mineiro 1. Atlético avançou nas cobranças penais. O goleiro do Atlético defendeu 2 e marcou o último. Jacuípense 0, Palmeiras 3, Remo 3, Bahia 1. Destaque da rodada, o Palmeiras confirmou classificação com autoridade. O Santos venceu fora de casa e avançou. O Atlético Mineiro sofreu, mas garantiu vaga nos pênaltis diante do Ceará. O São Paulo acabou eliminado pelo Juventude. O Remo surpreendeu novamente, eliminou o Bahia. E a Copa do Brasil segue emocionante e recheada de zebras, emoções e estádios lotados pelo país afora. O povo adora o futebol. Agora, o que não pode é o que o vereador fez aí, uma lei proibindo dar milho para os pombos, gente.

Que for à praça, não dê milho aos pombos. O vereador, esqueci o nome dele, Zé da Silva, não sei como é que é, diz que não pode dar milho para os pombos, hein? Ele deve estar com o gabinete dele bombando. Segundo ele, está de mãos dadas com a cidade, esse parasita. Ferroviária 1, Juventus 2, na Série A2, Rivalo 2026, moleque travesso marca no fim e é campeão paulista de 2026. Com acesso e o título, vamos agora rumo à SAF. A locomotiva retorna à elite após rebaixamento em 2023, enquanto o Juventus, agora tricampeão da Série A2, não joga a primeira divisão desde 2008, não jogava desde 2008 a primeira divisão, porque em 2027 vai jogar principalmente com o título da Série A2. O Juventus se sagrou campeão do Paulistão da Série A2, Rivalo ao bater a Ferroviária por 2-1 na noite desta quarta-feira 13, em plena Arena Fonte Nova. O Juventus se sagrou campeão do Paulistão A2, Rivalo 2026, na noite de quarta-feira 13, em plena Arena Fonte Luminosa, após vitória por 2-1 diante da Ferroviária. Pelo segundo jogo da decisão, Elkin Munhoz abriu o placar cobrando falta. Vitor Barreto empatou e Thomas Kaique marcou o gol do título já nos acréscimos. Na última quinta-feira 7, o primeiro confronto da grande final terminou empatado sem gols na Rua Javari, em São Paulo, na Moca. Dona da melhor campanha, a equipe araraquarense entrou em campo com a vantagem do empate para conquistar o título. O Juventus conquistou o título da divisão pela terceira vez da história, repetindo os feitos de 1929, 2005. Em 1934, o time ainda foi campeão da divisão de elite do estado. As duas equipes conquistaram o principal objetivo do ano. Os clubes estarão no Paulistão 2027. A Ferroviária retorna à elite após o rebaixamento em 2023, enquanto o Juventus não joga a primeira divisão desde 2008. Legal, hein? Parabéns. Parabéns a ambas as equipes que conquistaram no campo de jogo aí a sua volta à elite do futebol paulista em 2027. E você, toma cuidado. Se for à praça, não jogue milho para os pombos. O vereador não quer. Obrigado, exagerado. Obrigado por a brilhantar essa bobagem, né, desse ilustre anônimo vereador, que eu não sei nem o nome dele, que fez, se ele estiver ouvindo, pode, por gentileza, mandar o seu nome aqui, que a gente fala para o público quem é o autor dessa lei, uma talvez das mais imbecis dos últimos 100 anos.

Tem gente chegando, tem gente falando conosco e vamos agradecer e trazer essas mensagens. Elias Santana Fraga, meu primo, diz o seguinte, a frase do dia: se Deus for a sua razão para viver, você nunca terá uma razão para desistir. Ó, Elias Santana Fraga, meu primo, trazendo essa rica mensagem para nós nessa manhã. Até vou repetir para fixar, né? Vou repetir para fixar. Ele diz o seguinte: se Deus for a sua razão para viver, você não terá uma razão para desistir. Viu? Ouviu aí, família? Hã? Vocês estão ouvindo aí, família? Não tem razão para desistir, hein? Não pode. Aniversariante do dia, dizendo obrigado. Somos nós que agradecemos por você nunca ter desistido. E mandou um lindo presente aqui, contendo um abraço. Recebo e retribuo com o mesmo carinho para você. Viu, Miriam? Obrigado pelo carinho. Beto Ismênia, lá de Tu, passando por aqui, dizendo bom dia, celebre o dia. O nascer do sol, a família, os amigos, o ar que respira, celebre a saúde, a paz do seu coração, o amor que preenche, celebre o hoje. O dia é seu, faça tudo o que puder e seja feliz. Parece que ele escreveu isso para a Miriam, sem nem a conhecê-la. O Beto e a Ismênia, lá de Tu, escreveu isso. Acho que foi para a Miriam, hein? Que lindo, não? Celebrar, um convite a celebrar a vida. Um convite a viver com intensidade. Não é? Obrigado, viu, Beto? Obrigado, Ismênia. É, ex-combatente do Exército Brasileiro, amigo da gente, hoje mora lá na cidade de Tu. É amigo da gente, está sempre passando por aqui. Diz que dá uma espiadinha e vê como está e vai para as caminhadas aí da idade boa. Da idade boa, não é da terceira idade. Não existe esse negócio de terceira idade, da idade boa. Cara espetacular, é bom bater papo com ele, tranquilo, sabe histórias do arco da velha. O cara é bom de bater papo, extrovertido. Adora tomar um suco verde. Vai, Beto. Rosângela Cardellucci, que a sua transição do sono para o despertar seja suave e fácil. Gostei dessa, hein? Tá sendo, tá, já foi. Hoje o relógio biológico me traiu, acordei 3h40. Doutor Jonas, bom dia, paz e bem. Sejamos gratos diariamente pelas bênçãos recebidas de Deus. Abençoada quinta-feira a todos. Amém. É, Dr. Jonas é outro que eu estou sondando para a gente marcar um dia para uma mensagem. Um cara muito bom, é vicentino também nos Frades. E está chegando para somar conosco. Então eu vou ver se vamos estabelecer um dia. Já temos o Dr. Aquile na quarta, Alesina Júnior. Dr. Jonas na quinta, vai ficar legal. Lucimar Alongati chegando por aqui, dizendo o seguinte: a maior parte da vida acontece nos dias comuns, na rotina de sempre, no trabalho, nas cores, nas conversas simples e nas pessoas que estão por perto. A gente passa tanto tempo esperando algo grandioso acontecer que acontece, esquece de perceber a beleza do que já existe. Mas é justamente nos dias tranquilos que a vida acontece de verdade. E quando os momentos difíceis chegam, a gente entende que a paz, que ter paz, rotina e pessoas ao lado sempre foi algo extraordinário. Lu, obrigado pelo carinho. João, hoje é aniversário da minha filha Amanda Longatti. Que legal! Amanda, um beijo gigantesco no seu coração. Parabéns para você, Amanda.
Você é fruto de uma árvore maravilhosa. Tenho absoluta certeza que você é uma adolescente fantástica. 16 aninhos da Amanda. Ai, que legal. A mãe dizendo que a menina é uma menina maravilhosa. Deus abençoe sempre a vida dela. Obrigado. Amanda, um beijo do seu tamanho, da sua grandeza para você nesse dia especial, viu, Amanda? Felicidades infindáveis para você. Mais uma aniversariante hoje, que legal, hein? Hoje nós estamos de agenda cheia de aniversariantes. Que gostoso, eu adoro dias assim, adoro, adoro. Parabéns, Amanda. Papai do céu te ilumine sempre, viu? 16 aninhos, quer trocar? Não quero nem volta. Troco no justo. 16 aninhos. O que eu estava fazendo com 16 anos, hein? Bom dia, Amanda. Felicidade.

0: Ceiça Sandoval, bom dia Ceiça, obrigado pela acolhida de ontem, bom dia. Tudo é possível pelo amor e pela fé que você tem em Deus. Bom dia Ceiça, obrigado, a casa tá linda, vai ficar ainda melhor. A Sociedade Beneficente 13 de Maio está linda, parabéns, viu Ceiça? Obrigado, daqui a pouquinho ela estará no seu salão de beleza, a partir das 8 horas, 7 e meia, 8 horas, ela já está por lá em seu salão. Agora são exatamente, para você não perder a hora, 7 horas e 4 minutos. Então ontem eu estive lá no 13 de maio e gostaria de dizer para vocês que o primeiro presidente negro da República no Brasil foi Nilo Peçanha, considerado por muitos historiadores como o primeiro e até hoje o único presidente negro ou afrodescendente a governar o país. Nascido em Campo dos Goitacazes, no Rio de Janeiro, em 1867, Nilo Peçanha veio de origem humilde, formou-se em Direito e participou das campanhas abolicionistas e republicanas, ainda jovem. Ele assumiu a presidência em 1909, após a morte de Afonso Pena, de quem era vice-presidente, governando até 1910. Seu governo deixou marcas importantes: criação das escolas de aprendizes artífices, que deram origem aos atuais institutos federais e escolas técnicas; criação do Ministério da Agricultura, Comércio e Indústria; criação do Serviço de Proteção aos Índios, o SPI, precursor do FUNAI, hoje é FUNAI. Por isso ele é chamado de pai da educação profissional no Brasil. Outro aspecto marcante é que Nilo Peçanha sofreu forte preconceito racial durante sua trajetória política. Jornais da época publicavam charges racistas e há relatos de que fotografias oficiais eram embranquecidas. Apesar de sua importância histórica, muitos brasileiros, poucos ouviram falar dele nas escolas, o que faz com que sua memória ainda seja pouco valorizada na história oficial do país. Ontem estive por lá, o Dr. Luciano fez uma oratória maravilhosa, abriu e abrilhantou, era o orador do dia. A Rossana, que é presidente do Conepir, estava por lá também. José Luiz Paixão, presidente. Professor Botão, representando a Bebel, junto com a Ceiça. Dr. Galdino, a Daniele, de Rio das Pedras. O Martinho, que foi o mestre cerimonial. E o Luiz Gama. Mas o que me chamou a atenção é o senhor, o comendador Natanael dos Santos. Muitos podem ouvir esse nome e não dar a mínima. Natanael dos Santos. Ele simplesmente desembarcou dos Estados Unidos para estar no 13 de maio ontem. Veio dos Estados Unidos, ele e a sua assessora. Ele tem um evento hoje oficial em Piracicaba. Ontem ele foi pego a laço porque é amigo da Ceiça e sempre que está em São Paulo entra em contato com a Ceiça Sandoval. Pelo breve relato da fala dele, na minha pobre ótica, ele deve ser um dos maiores negros influentes no mundo no momento aqui da América. Ele tem diversos, para não dizer centenas de livros escritos, já viajou quase todo o mundo falando das causas negras pelo mundo afora. Um cidadão extremamente polido e lúcido e sabe exatamente o que quer. Fiquei desveradamente embasbacado com a qualidade do comendador Natanael dos Santos, que me deixou muito, mas muito feliz. Eu não sabia, não, não me... Eu não me perdoei até chegar em casa por não ter lido nada sobre ele ainda mais aprofundado. Mas agora, com certeza, a partir de 13 de maio de 2026, tomarei todos os cuidados no que tange a Natanael dos Santos. A redenção de uma raça, caríssimos cidadãos e cidadãs, o dia de ontem não pertence aos governantes, pertence ao povo que sangrou e que nunca deixou de lutar. Acaba de cair por terra a instituição mais maldita que já manchou o solo da nossa pátria. A escravidão está morta. Aqueles que ontem eram tratados como mercadoria, hoje levantam a cabeça como cidadãos e cidadãs soberanos. Não há força humana capaz de aprisionar a alma de um povo que decidiu ser livre. Mas fiquem alertas. A assinatura de um papel é apenas o primeiro passo. A verdadeira liberdade não se doa, se conquista todos os dias com o trabalho, busca da igualdade e, acima de tudo, da dignidade. Viva a liberdade, viva o povo brasileiro. A Lei Áurea não bastou. Cidadãos e cidadãs, o dia de ontem não é um dia de agradecimento, é um dia de cobrança histórica. A liberdade que hoje relembramos não foi um presente da caneta de uma princesa, foi arrancada à força pelo sangue, pela revolta e pela insurreição dos nossos ancestrais. O 13 de maio de 1888 aboliu a corrente de ferro, mas jogou o povo nas calçadas da exclusão, sem terra, sem teto e sem direitos. A assinatura da lei foi o fim de um crime, mas o início de uma negligência que dura até agora, neste exato momento. Olhem ao seu redor. Onde estão os corpos que sofrem com a violência do Estado? Ainda, quem ainda ocupa a base da pirâmide social? A escravidão mudou de face, mas o chicote do preconceito continua estalando nas periferias, nos subempregos e nas mentes racistas que governam as estruturas deste país. Não aceitamos migalhas de igualdade. Não aceitamos o silêncio confortável dos cúmplices. A verdadeira abolição ainda não aconteceu. Ela está sendo construída agora, neste exato momento, na nossa voz, no nosso punho cerrado e na nossa recusa em aceitar o lugar que o racismo nos reservou. Povo livre é povo que luta até que todos sejamos de fato livres. A luta há de continuar.
1: Se assemelha a homens que no tempo de Jesus desprezaram o seu nome. Se assemelha a demônios que usam pessoas para mancharem o nome de Jesus. O maior prazer do diabo é ver as pessoas ridicularizando um nome que é santo, um nome que é perfeito. Desce ao nível do que é ridículo quando homens que não conhecem o valor do nome de Jesus não o invocam como este nome deveria ser invocado. Mas por que que Jesus tem hoje um nome tão excelente, apesar de ser um nome tão desprezível por aqueles que não conhecem a Deus? Porque ele focou naquilo que o Pai disse sobre ele. Enquanto os homens anularam o seu nome e o ridicularizaram em vida, sepultamento e morte, Filipenses capítulo 2, Paulo escreveu: Deus o Pai o exaltou soberanamente e lhe deu o nome sobre todo o nome. Sabe o que é lindo aqui? É que enquanto os homens ridicularizaram o nome de Jesus, o Pai exaltou o nome de Jesus. O Pai honrou o nome de Jesus. Sabe o que isso quer dizer? O que você vai falar comigo agora? Diga: quando eu canto, eu me assemelho a anjos. Quando eu prego, eu me assemelho aos apóstolos. Mas quando, vivendo, praticando, eu honro o nome de Jesus, eu me torno semelhante ao Criador. Aleluia! Jesus é o nome sobre todo nome. Jesus é o nome que merece ser honrado. Cada um de nós que estamos aqui, precisamos de respeito pelo nosso nome. Mas o nome de Jesus, ele não precisa do respeito de nenhum de nós. Não! O nome de Jesus não necessita da honra de ninguém. O nome de Jesus merece.

0: E o povo chegando, não para de trilhar aqui, de plim, nosso WhatsApp. É o Wilson Trindade passando por aqui, deixando seu bom dia também. O nosso amigo Nerinho Alves, quinta-feira, começando. Que seu dia seja repleto de paz, bênçãos e alegrias. Que Deus te abençoe, te proteja e te guarde de todo mal. Amém. Bom dia. Tenha uma linda e abençoada quinta-feira. Amém. Vai ser ótima. Nelsinho do Abisalão, olha que legal. Bom dia. Uma semana meio rebelde, mas sempre na escuta. Segunda, aniversário de falecimento do Rogerinho, exatamente. Terça-feira, puxão de orelha no pastor Júlio. Quarta-feira, dona Dirce querendo falar ao vivo. Que legal. Quinta-feira, e aí, para acabar, não pode dar milho aos pombos. Relato perfeito. E hoje é aniversário de 38 anos de casamento de Nelson e da dona da patroa. Cara, que legal, que legal. Nelsinho, que seja o 38º de muitos outros que estão por vir. Que vocês possam manter essa união linda por muitos anos vindouros, muitos. Que Deus abençoe vocês imensamente, Nelson. Figura, hein? O apanhado perfeito, hein, cara? Você é demais, demais, demais. Toninho Campione, bom dia. A receita de hoje é fé, café quente e Deus cuidando da gente. Bom dia. Valeu, Toninho. Obrigado pelo carinho. E ele diz também, Senhor, obrigado por mais um dia. Que seja abençoado por Tuas mãos. Bom dia. Nelsinho, você é figuraça. Alexandre Trevisan, agradeço a Deus por nos fazer as... Por não fazer as minhas vontades e sim atender as minhas necessidades. Bom dia. Rapaz, eu poderia assim imaginar N coisas, mas um ouvinte com essa qualidade técnica eu não imaginava, hein? Lucimara Logatti agradecendo. Daqui a pouquinho vamos falar mais da Amanda, viu? Daqui a pouquinho vamos falar mais da Amanda Longatti. Que legal. Que ótimo. E ela... satiramente mandou uma imagem de pessoas dando milho aos pombos, hein? É, Jorge Boto mandou um trabalho aqui, uma gravura. São Paulo apanhou do Juventude 3-1, tá fora. É, São Paulo foi eliminado ontem da Copa do Brasil pelo Sport Clube Juventude. O jogo terminou 3-1 para o Juventude no estádio Alfredo Jaconi, em Caxias do Sul. Como o São Paulo tinha vencido a ida por 1-0, acabou perdendo o confronto agregado, 3-2, caiu na quinta fase da competição. O jogo ficou muito complicado para o São Paulo, depois da expulsão de Ferreirinha, ainda no primeiro tempo. Com um jogador a menos, o time sofreu a pressão até levar os gols decisivos nos acréscimos. A eliminação aumentou bastante a pressão sobre o técnico Roger Machado, porque o time já vinha acumulando resultados negativos. Cara, agora estou descobrindo um redator de futebol, o meu Jorge Duarte Passarini. Isso é bom, hein? Isso é bom. Isso nos fortalece, hein, Jorge? Legal, hein? Rogério Silvino, da RS Mecânica, 14 de maio de 2026, quinta-feira. Que a mão de Deus esteja sobre você, te cubra de bênçãos, te ilumine e te guarde em cada detalhe do seu dia. Bom dia. Valeu, João. Valeu, Rogério. Obrigado pelo carinho. Rogério Mecânico da RS Mecânica passando por aqui. Obrigado, Rogério. Um forte abraço para você. Bom dia. Boa quinta-feira. 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Ontem não dava, hein? 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Foi bom a beça. 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Edivaldo Carnelucci, bom dia, João Mendonça. A concorrência está forte na prefeitura. Um não dá milho aos pombos, o outro marmitex. ao próximo. Não, eles estão concorrendo para ver quem é pior nessa gestão aí. Pior, superaram Luciano Almeida em anos-luz. Bom dia, que a paz do Senhor esteja convosco. E quem diz é Alexandre Aragone, amém. Você que está preocupado com a hora, 7 horas, 25 minutos. Paulo César Cassieri, bom dia, Paulo. Bom dia, está tudo bem aí? Um bom dia, um lindo dia cheio de novas possibilidades. Bom dia, que assim seja, viu, Paulo? Que assim seja. Repleto de coisas boas, amigo. Obrigado, Paulo. Um forte abraço para você e um dia maravilhoso. Vamos aqui, vamos ouvir a Dirce, que o Nelson está dizendo que tentou falar ao vivo. Dirce, o pessoal está atento aí, Dirce. Deixa eu silenciar a música aqui para poder ouvir a mensagem da Dirce, que a Dirce nos traz nessa manhã. Nelson, é impossível, impossível. Bom dia, Dirce, seja muito bem-vinda.
1: Bom dia, João Mendonça e ouvintes do programa Despertar. Graça e paz. João, hoje eu trago a Venise Silene Santana, artesã piracicabana, que transformou a dor em criatividade e a arte em recomeço. Venise trabalha com técnicas variadas, como modelagem, pintura livre, pontilhismo e reaproveitamento de materiais recicláveis. Mas o mais bonito na história dela é que tudo começou durante a pandemia. Em 2020, ela deixou o trabalho formal para cuidar dos pais idosos e da irmã tetraplégica, passando a viver como cuidadora em tempo integral. E em meio ao cansaço emocional, fez uma oração. Pediu a Deus algo que trouxesse paz ao coração e, ao mesmo tempo, permitisse criar presentes cheios de carinho. 10 dias depois, nasceu a vontade inesperada, pintar canecas. As primeiras peças foram presentes de Páscoa e os elogios começaram a surgir. Foi então que Venise mergulhou no universo das tintas, das técnicas e do aperfeiçoamento constante, até que um simples engano mudou sua trajetória. Uma foto enviada sem querer chegou até uma líder de feiras artesanais, que a convidou para expor no Lar dos Velhinhos. Ali começava sua caminhada no artesanato. E foi através das feiras da Rua do Porto e com contato com turista que ela encontrou sua grande inspiração, a cultura piracicabana. Hoje, suas peças carregam influências indígenas, afro-caipiras, símbolos africanos, adrincas e histórias que atravessam gerações, utilizando madeira reaproveitada, vidro, cerâmica, tecidos e muita liberdade criativa. Ela transforma materiais simples em arte cheia de identidade e emoção. Para Venise, o artesanato representa liberdade, superação, fé e conexão com a cultura local. E enquanto cria, ela sente paz, alegria e propósito. Porque cada peça carrega um pedaço da sua história e também da história de Piracicaba. E se sua técnica pudesse contar uma história, seria sobre alguém que transformou o cansaço em arte, a dor em criatividade e encontrou no feito à mão uma forma de acolher, emocionar e viver. Você encontra o trabalho da Venise na Rua do Porto, em feiras artesanais e na loja Empodera Ela, no Shopping Piracicaba, junto com o Collab do Porto. Um ótimo dia para nós. Graça e paz.
0: Aí, que história, hein? Que história, hein? Hã? Demorou para chegar aqui a Dirce lá do Collab do Porto. E hoje ela trouxe aí a Denise Santana, artesã que misturou os mundos, os universos, mas em busca da sua paz interior, né? Artesã piracicabana que transformou a dor em criatividade e a arte em recomeço. Com um talento, sensibilidade, muita fé. Denise trabalha com técnicas variadas como modelagem, pintura livre, pontilhismo e reaproveitamento de materiais recicláveis. Isso é extremamente importante e é dom, né? Dando nova vida aos objetos e também à própria história. Se prestei bem atenção, durante o período da pandemia, ela deixou o trabalho formal para assumir integralmente os cuidados dos pais e também da sua irmã tetraplégica. Naturalmente que o cansaço ia aparecer. Em meio ao cansaço físico e emocional, de uma rotina intensa, Denise encontrou na oração um refúgio. Em um momento especial, conversando com Deus, ela pediu algo que pudesse trazer paz ao seu coração e, ao mesmo tempo, permitir que criasse algo novo, bonito e que resignificasse a sua vida, algo cheio de significado. Foi então que, com a graça e o dom de Deus, nasceu a ideia de pintar canecas. As primeiras peças surgiram como presentes de Páscoa. E daí já vieram os primeiros elogios, carregadas de carinho, delicadeza e esperança. A partir daí, Denise mergulhou no universo das tintas, das cores e da criatividade, descobrindo na arte uma forma de expressão, uma forma de expressar acolhimento e renovação. Hoje, cada peça criada por Denise carrega não apenas beleza, mas também uma história de superação, muito amor, cuidado e fé. Sua arte mostra que mesmo nos momentos mais difíceis da vida, Deus sempre pode transformar lágrimas em inspiração e desafio em novos caminhos. Os símbolos africanos Adinkra ou Adrincas, como muitas pessoas pronunciam aqui na nossa região, são símbolos originários lá do povo Akan, principalmente das regiões de Gana e da Costa do Marfim. Eles representam sabedoria, valores espirituais, filosofia de vida, coragem, união, ancestralidade e ensinamentos transmitidos de geração em geração. Tradicionalmente eram estampados em tecidos e não em materiais como pintura, madeira, gesso.

um crescimento muito grande para nós, viu? É Venise, não é Denise, é Venise, é V, Venise, V de voar, Venise Silene Santana, é isso? Então tá corrigido a tempo. E uma pergunta que faço: os pais estão vivos? A irmã tetraplégica está viva? Está tudo bem? Estão saudáveis? Uma pergunta que nos obriga a fazer. Jorge Miquimba, bom dia. Tudo bem por aí, Jorge? Que seu dia seja especial, irmão, repleto de paz, saúde, todas as bênçãos de Deus tem para você hoje. Bom dia, feliz quinta-feira. Jorge Miquimba, meu zagueiro. Sérgio Priuli, bom dia. Abençoada quinta-feira. Ah, muito obrigado, Sérgio. Bom dia. Valoriza, porque saudade não traz ninguém de volta. Eu que o diga, hein? Eu que o diga. Eu que o diga. Deixa eu ver aqui, o Leandro Silvino já está por aqui também. Deixa eu ver a reflexão dele para hoje. E depois nós trazemos ele de volta para a resenha dos Santos do Dia. Bom dia, Leandro. Bom dia, Patroa, Tucunaga e Anthony. Tá tudo bem aí? Hein? Vocês estão bem? Tá tudo certo com vocês? Então tá bom. Aqui na nossa região ainda é um friozinho, chão. Eu não gosto, né? Não gosto. Não é minha praia. Não é minha praia. Eu prefiro o calor, né? Eu sou jacaré. Jacaré gosta de calor, água, praia. Oh, delícia! Esse tempo frio arrebenta comigo. Então, bom dia, dona Vanessa Tokunaga. Bom dia, Anthony Tokunaga. E bom dia, Leandro Silvino. Sejam todos bem-vindos à nossa programação. Vamos buscar a reflexão de hoje para que nós possamos dar sequência na nossa programação. A reflexão de hoje continue, mesmo sem ver o resultado. Nem todos os dias serão fáceis. Nem sempre você vai enxergar progresso. E muitas vezes vai parecer que todo o esforço não está valendo a pena. Mas é exatamente nesses dias que você precisa continuar. A vida não é construída apenas nos momentos de vitória. Ela é moldada principalmente nos dias silenciosos, quando ninguém vê sua luta, quando só você conhece o peso que está carregando. Deus está trabalhando mesmo quando você não percebe. O que você parece, o que para, o que hoje parece atraso, amanhã será livramento. O que hoje dói, amanhã será sentido. Não desista só porque está difícil. Grandes conquistas exigem perseverança. Continue plantando, mesmo sem ver flores. Continue lutando, mesmo cansado. Continue acreditando, mesmo em silêncio, porque o tempo certo chega. E quando chegar, você vai entender: valeu a pena não parar. Hoje, levante com fé, coragem e determinação. Você está mais perto do que imagina. Leandro Silvino passou por aqui, deixou sua reflexão matinal. Daqui a pouco ele volta para participar da resenha dos Santos do Dia, Santos e dos Beatos do Dia. Leandro, obrigado, viu? Obrigado mesmo por sua participação. Muitíssimo obrigado. E vamos juntos, vamos juntinhos nessa empreitada gostosa, nessa manhã maravilhosa que o Senhor preparou para cada um de nós. Eu volto já já para que nós possamos fazer juntos a resenha do Santo do Dia e também para que nós possamos fazer a nossa leitura nessa manhã. Eu volto já. Não saiam daí. É um pulo lá e outro cá.

Olha a mensagem que acaba de nos chegar aqui. Olha o tamanho da força e do poder da comunicação. Por isso que nós temos que ter muita responsabilidade, nós temos que ter muita retidão e, acima de tudo, amor naquilo que fazemos. Eu estava ouvindo você hoje de manhã e pensei, vou mandar uma mensagem para o João. Acabei de ser dispensada do trabalho. Eles descobriram que eu estava procurando outro emprego e resolveram me dispensar. Inicialmente, bateu aquele desespero, mas acredite, agora passou. E está sendo melhor assim. Deus é Deus. Deus é Deus. E acredite, filha, Deus tem o melhor para a sua vida. Acredite, você é muito jovem, você tem um potencial enorme e eu tenho certeza que Deus está preparando algo muito maior e melhor para você. Continue firme, de cabeça erguida, e busque sempre as coisas do alto. Vai dar tudo certo, acredite. Vai dar tudo certo, tá bom? Beijo carinhoso e ótimo dia para você. Obrigado por partilhar conosco esse momento de infortúnio ou, ao mesmo tempo, de segurança. Gostei da sua segurança.

Vamos dando sequência, chegando a nossa resenha do Santo do Dia. O Santo do Dia é uma resenha diária dos santos guardados na memória da Igreja. História dos mestres da vida cristã e de todos os tempos que, como faróis luminosos, orientam o nosso caminho. São Matias, apóstolo. Sabe-se muito pouco sobre a vida de São Matias. O dado mais relevante emerge dos Atos dos Apóstolos, onde se lê que Matias foi escolhido por sorteio como sucessor de Judas Iscariotes no grupo dos doze. Temos algumas notícias sobre seu martírio, do qual, porém, falta evidência histórica. Que coisa! São Miguel Garictus, presbítero fundador dos sacerdotes missionários do Sagrado Coração de Jesus. Miguel nasceu em Navarra, no período pós-revolucionário na França. Naquela situação, o jovem sacerdote percebeu que o principal desafio era a reevangelização do clero, dos jovens e camponeses. Por esse motivo, em 1835, fundou a Congregação dos Sacerdotes do Sagrado Coração de Jesus em Bethlehem. Nada mais posso fazer a não ser admirar, adorar e amar a iniciativa da providência divina. Oh, quanto é importante esta condição, ser pobres instrumentos. Miguel nasceu em Ibarré, entre as montanhas dos Pirineus, não muito distante da fronteira com a Espanha. Estudou pouco, porque sua família havia outros quatro filhos e faltava dinheiro. Por isso foi obrigado a ser pastor de rebanho. Enquanto pastoreava seu rebanho, detinha-se a conversar com os outros pastores sobre assuntos difíceis de se entender, inadequados para um jovem como ele. Tanto é verdade que ele foi logo denominado doutorzinho, mas foi precisamente a partir das suas origens humildes e das suas famílias, e de sua família, rica apenas de coragem, que Miguel obteve a força para empreender o caminho para a santidade. Olha, a educação é o testemunho, e o testemunho que recebemos dos nossos pais quando ainda éramos criança, não são tudo, mas muito. Sem pais, por exemplo, viviam uma fé tão autêntica a ponto de nos levar a fugir para os países bascos na Espanha, pouco distante da fronteira francesa, para se casar na igreja e batizar seus cinco filhos. Além do mais, durante os anos de terror da Revolução Francesa, a avó, correndo risco de vida, esconde e ajuda em sua casa um sacerdote que, por reconhecimento, dava as primeiras lições a Miguel, que demonstrava uma inteligência excepcional. Porém, ele não conseguia fazer a primeira comunhão antes dos 14 anos, que lhe foi motivo de grande tristeza. Em 1819, finalmente conseguiu entrar para o seminário. Em Dax, recebeu o sacerdócio em 1823 e, dois anos depois, foi enviado ao seminário de Bethlehem, onde foi professor de filosofia e, por fim, realmente doutor. Essa resenha, eu estou cada dia mais apaixonado pela resenha dos Santos do Dia, porque foi uma entrega, uma doação, e a gente reclama tanto das nossas dificuldades, e agora recebo o testemunho dessa jovem que está nos ouvindo e que perdeu o emprego, foi mandada embora, está desempregada nesse momento, mas já em busca de outro, e ao invés de se entristecer, através das nossas humildes palavras, encontrou força para continuar
Oh, glória! Que Deus continue nos dando sabedoria para isso. E que você, filha, tenha o otimismo e o retrato de quem procura estar bem, de quem procura estar de bem com a vida e faça também com que os outros também assim estejam, tá? É assim que é. Recebi de graça e dou também de graça. Então, São Matias Apóstolo, dos Atos dos Apóstolos, vem a narração da a eleição desse apóstolo chamado a recompor o número dos 12. Ele estava na reserva, igual Neymar. Após a defecção de Judas Iscariotes, Pedro sugeriu o método de já posto em prática no Antigo Testamento, tirar a sorte entre dois candidatos. Eram estes José, cognominado de o Justo, e Matias. Ambos preenchiam os requisitos para a missão apostólica. Hoje também é dia de São Pacômio. Pacômio nasceu no Egito, no ano 290, em Tebaída. Filho de pais pagãos, cheio de superstições e idolatria, desde a infância mostrou grande aversão a tudo isso. Aos 20 anos de idade foi convocado para o exército imperial e acabou ficando prisioneiro em Tebes. E quando fez o seu primeiro contato com os cristãos, cuja religião até então lhe era desconhecida. À noite na prisão, recebeu um pouco de alimento e alguns cristãos que, escondidos, conseguiram entrar. Comovido com esse gesto de pessoas desconhecidas, perguntou quem havia mandado que fizesse aquilo a eles e responderam: Deus que está no céu. Nessa noite, Pacômio rezou com eles para esse Deus, sentindo já nas primeiras palavras ouvidas que esta seria a sua doutrina. Olha aí, para vocês entenderem, tá? São Miguel Goricoites. Miguel nasceu 15 de abril de 1797 em Ibarré, na França. Seus pais, apesar de humildes, socorriam padres fugitivos do terror da Revolução Francesa. O pároco da vizinhança se encarregava da educação de Miguel e depois o recomendou ao bispo de Baiona. Dedicado e inteligente, foi estudar no seminário de Dax, ordenando-se sacerdote em 1823 e 2 anos depois tornou-se professor de filosofia no seminário de Bertrand, nos Baixos Pirineus. Vamos ao nosso colaborador agora, vamos ver o que trouxe para nós nessa manhã o nosso colaborador Leandro Silvino. Leandro Silvino. Vamos ver, Lucas Mendonça diz que está ao vivo, olha que legal, Manu já está indo para o passeio dentro do ônibus, está agasalhadinha, legal. Vai com Deus, Deus a proteja. Cuidado, meu Deus. João Negão, bom dia. Que a palavra de Deus seja a lâmpada que ilumina o seu caminho, levando você a decisões sábias e abençoadas. Um dia de vitórias. Obrigado, amém. Deixa eu chegar aqui a Leandro Silvino, que nos trouxe o complemento da nossa resenha do Santo do Dia e dos Beatos. Ele também traz os Beatos do dia 14. São Matias, apóstolo escolhido para substituir Judas Iscariotes após a ascensão de Jesus, testemunha da ressurreição e símbolo de fidelidade e missão. São Miguel Garicoites, sacerdote francês, fundador da Congregação dos Padres do Sagrado Coração de Jesus de Bertrand, exemplo de obediência e entrega à vontade de Deus. Santa Maria Domingas Mazzarello, cofundadora das Filhas de Maria Auxiliadora Salesiana, junto com Dom Bosco, dedicou sua vida à educação cristã de meninas. São Justa, ou São Justo de Cagliari, mártir venerando de Sardenha, conhecido por sua firmeza na fé durante perseguições.
São Cartago ou Cartágio de Lismore, bispo irlandês do século VII, fundador dos mosteiros e promotor da vida monástica. Beatos do dia 14, Beato Tutão ou Tuto, de Ratisbona, monge beneditino alemão, conhecido por sua vida de oração e disciplina espiritual. Beato Gil de Assis, o Egídio, um dos primeiros companheiros de São Francisco de Assis, exemplo de humildade, simplicidade e profunda vida contemplativa. Reflexão: hoje a Igreja nos convida a olhar para exemplos de fé que viveram algo comum, responderam ao chamado de Deus com coragem, humildade e entrega total. São Matias nos ensina que Deus nos escolhe muitas vezes no silêncio. Ele não era o mais conhecido entre os discípulos, mas foi fiel até o fim. Isso nos lembra que não precisamos de destaque para ter propósito. Deus vê o coração e não a aparência. São Miguel Gariocotes mostra que a verdadeira santidade está em dizer diariamente: Eis-me aqui, Senhor, faça-se a tua vontade. Em um mundo onde todos querem controle, ele nos convida a confiar, a soltar e obedecer. Santa Maria Domingos Mazzarello revela a força do amor simples. Ela não busca grandeza, mas transformou vidas através da educação e do cuidado. Isso nos ensina que pequenos gestos feitos com amor têm impacto eterno. E olhando para o Beato Gil de Assis, vemos a beleza da humildade. Ele viveu com alegria, sem precisar de riqueza ou reconhecimento, mostrando que a verdadeira paz nasce de um coração desapegado. Talvez você hoje se sinta esquecido, cansado ou cansada ou sem direção. Escuta, filha, mas Deus continua chamando, assim como chamou Matias. Talvez esteja enfrentando decisões difíceis, o desemprego. Lembre-se de Miguel de Corritz. Confie e entregue. Talvez você ache que a vida é simples demais para fazer a diferença. Olhe para Mazzello. O amor transforma tudo. E se o seu coração estiver pesado, aprenda com Gil de Assis. A leveza vem da humildade e da confiança em Deus. A nossa oração do dia: Senhor, ensina-me a responder ao teu chamado com fidelidade e confiar na tua vontade mesmo sem entender, a amar nas pequenas coisas do dia a dia e a viver com humildade e alegria. Que como os santos de hoje, eu seja instrumento da tua paz. Amém. Leandro, não está bom não, tá? Dá para melhorar, porque já está ótimo, viu? Obrigado, viu, Leandro? Obrigado mesmo. Ficou sensacional, filho. Sensacional. Mas se der para melhorar, melhora, tá? Tá bom? Se der para melhorar, melhora. Porque daí vai ficar melhor. Daí vai ficar melhor. E se eu não te ouvir, Senhor, puxa as minhas orelhas. Eu preciso te ouvir. Ah, se eu não te ouvir, Senhor. Eu volto já para a nossa leitura matinal.

Leitura da manhã, preâmbulo da nossa leitura dessa manhã. Assim como o Pai me amou, eu também vos amei. Permanecei em meu amor. Evangelho de João, capítulo 15, de versículos 9 a 17. Assim como o Pai me amou, também eu vos amei. Permanecei em meu amor. Se guardardes meus mandamentos, permanecereis em meu amor, assim como eu guardo os mandamentos de meu Pai e permaneço em seu amor. Digo-vos essas coisas para que a minha alegria esteja em vós e vossa alegria seja completa. Este é meu mandamento, que vos ameis uns aos outros como eu vos amei. Ninguém tem maior amor do que aquele que dá sua vida em favor dos amigos. Vós sois meus amigos e fizestes o que vos ordeno. Isto vos ordeno, que vos ameis uns aos outros como eu vos amei. São Matias, apóstolo, testemunha da ressurreição de Cristo. Abrindo o nosso coração, façamos a nossa oração com esta palavra que nos acompanha durante o dia. Não fostes vós que me escolhestes, mas fui eu que vos escolhi para irdes e para que produzais frutos. Ó Divino Espírito, ensina-me que tudo quanto Jesus ensinou, dá-me inteligência para entender, memória para lembrar, vontade dócil para praticar, coração generoso para corresponder aos teus convites. Que assim seja. Amém. Leitura do dia, quinta-feira, 14 de maio de 2025. São Matias, apóstolo. Não fostes vós que me escolhestes, diz o Senhor, mas fui eu que escolhi, que vos escolhi e vos designei, para irdes e para que produzais frutos e o vosso fruto permaneça. Aleluia, aleluia, aleluia. Matias restabeleceu o número dos 12 apóstolos após a deserção e a morte de Judas. Sua eleição ocorreu em clima de coração, de oração e invocação do Espírito Santo. Neste mesmo clima, queremos celebrar, partilhar e compartilhar, dispostos a nos deixarmos guiar pela influência divina em nossas decisões. A nossa primeira leitura está no livro dos Atos dos Apóstolos, capítulo 1, de versículos 15 a 17 e seguintes, de 20 a 26. Naqueles dias, Pedro levantou-se no meio dos irmãos e disse: Irmãos, era preciso que se cumprisse o que o Espírito Santo, por meio de Davi, anunciou na Escritura sobre Judas, que se tornou o guia daqueles que prenderam Jesus. Judas era um dos nossos e participava do mesmo ministério. De fato, no livro dos Salmos está escrito: Fique deserta a sua morada, nem haja quem nela habite. E ainda, que outro ocupe o seu lugar. Há homens que nos acompanharam durante todo o tempo em que o Senhor Jesus vivia no meio de nós, a começar pelo batismo de João até o dia em que foi elevado ao céu. Agora é preciso que um deles se junte a nós para ser testemunha da sua ressurreição. Então eles apresentaram dois homens, José, chamado Barsabás, que tinha o apelido de Justo, e Matias. Em seguida fizeram esta oração: Senhor, tu conheces os corações de todos,
mostra-nos qual destes dois escolhestes para ocupar, neste ministério e apostolado, o lugar de Judas, o lugar que Judas abandonou para seguir o seu destino. Então tiraram a sorte entre os dois. A sorte caiu em Matias, o qual foi juntado ao número dos 11 apóstolos. Caríssimos irmãos e irmãs, estas são para nós palavra do Senhor, que o salmista respondeu com o Salmo 112. O Senhor fez o indigente assentar-se com os nobres. Louvai, louvai, ó servo do Senhor, louvai, louvai o nome do Senhor. Bendito sejas o nome do Senhor agora e por toda a eternidade. Do nascer do sol até o seu ocaso, louvado seja o nome do Senhor. O Senhor está acima das nações, sua glória vai além dos altos céus. Quem pode comparar-se ao nosso Deus, ao Senhor que no alto céu tem o seu trono e se inclina para olhar o céu e a terra? Levanta da poeira, ó indigente, e do lixo ele retira o pobrezinho para fazê-lo assentar-se com os nobres, assentar com os nobres do seu povo. O Senhor fez o indigente assentar-se com os nobres. Daqui dá para a gente ver uma resposta direta, né? Dá para a gente saber que o Salmo é a resposta da primeira leitura, haja visto a escolha de um que acompanhava os 12, dentre dois, para poder suceder em Judas, o Iscariotes, que abandonou para seguir o seu destino. Judas teve morte, né? Logo após ter entregue Jesus aos soldados romanos, quando viu que Jesus tinha sido preso e que já tinha iniciado o seu flagelo, Judas suicidou-se. Essa é a resposta. Qualquer um de nós podemos estar noutro plano amanhã, seja de felicidade, seja de um novo emprego, seja de um restabelecimento de saúde, seja saindo da sarjeta, como ontem eu deparei com um amigo, e vou preservar o nome dele, que a filha é advogada e ele está em situação de rua. Depois de algumas falas de bastidores que nós provocamos, até que chegasse a filha vai interná-lo. Então, ele, para mim, faz parte dessa leitura de hoje. Evangelho de hoje, o nosso evangelho de hoje está no livro do evangelista João, capítulo 15, de versículos 9 a 17. E uma dessas pessoas, duas dessas pessoas, eu vou poder citar aqui. É o K, goleiro, que me ajudou nessa empreitada, e o Demetriano, que é a mente filho, que acabou de, agora recente, um pouquinho antes do feriado, se envolveu num acidente gravíssimo, mas não sofreu um arranhão. É Deus é que sabe de todas as coisas. Bateu a carreta dele na traseira de uma outra carreta, indo para Ilhéus, salvo engano, mas Deus salvou a todos. Aleluia, aleluia, aleluia. Eu vos designei para que vades e deis frutos, e o vosso fruto permaneça. Proclamação do Evangelho de Nosso Senhor Jesus Cristo, narrado segundo o evangelista João. Naquele tempo disse Jesus aos seus discípulos: como o Pai me amou, assim também eu vos amei. Permanecei no meu amor. Se guardardes os meus mandamentos, permanecereis no meu amor, assim como eu guardei os mandamentos do meu Pai e permaneço no seu amor.
E eu vos disse isso agora, para que a minha alegria esteja em vós e a vossa alegria seja plena. Este é o meu mandamento: amai-vos uns aos outros, assim como eu vos amei. Ninguém tem amor maior do que aquele que dá a sua vida pelos seus amigos. Vós sois meus amigos e fizerdes o que eu vos mando. Já não vos chamo servos, pois o servo não sabe o que faz o seu senhor. Eu vos chamo amigos, porque vos dei a conhecer tudo o que ouvi do meu Pai. Não fostes vós que me escolhestes, mas fui eu que vos escolhi e vos dei a conhecer tudo o que ouvi do meu Pai. Não fostes vós que me escolhestes, mas fui eu que vos escolhi e vos designei para irdes e para que produzais fruto e o vosso fruto permaneça. O que então pedirdes ao meu Pai em meu nome, ele vo-lo concederá. Isto é o que vos ordeno: amai-vos uns aos outros. Caríssimos irmãos e irmãs, estas são para nós palavra da salvação. E nós vamos à nossa brevíssima reflexão nessa manhã. Vamos à nossa brevíssima reflexão. O caminho da vida proposto por Jesus aos apóstolos era claro, direto, sublime e pautado em sua própria conduta de vida. Por isso, assim como o Pai me amou, também eu vos amei. Então vos ameis uns aos outros. Como o amor do Pai pelo Filho foi o critério do amor dele pelos seus discípulos, de igual modo, o amor de Jesus pelos discípulos tornou o critério do amor entre eles e que tem que perdurar entre nós até hoje. A certeza da vivência plena do amor está na obediência. Como Jesus obedeceu ao Pai em tudo e fez a sua vontade, ele também deseja que os seus apóstolos obedeçam aos seus mandamentos. A eficácia do amor de Deus revelou-se doação incondicional em Jesus pela redenção da humanidade. O amor recíproco é a seiva vital que define o discípulo, escolhido para uma missão frutuosa e perene, sabe que pode recorrer a Deus com filial confiança em nome de Jesus, pois o amor tudo alcança, o amor tudo alcança. Jesus escolheu e orientou os apóstolos para que dessem continuidade à sua missão, testemunhando o amor de Deus ao mundo. O exemplo de entrega total de Jesus na cruz inspirou os apóstolos a superarem todo medo, enfrentando perigos e perseguições para levar o Evangelho aos quatro cantos do mundo. Como vemos relatado no início dos Atos dos Apóstolos, São Matias não fez parte do grupo dos doze apóstolos desde o princípio, mas era um dos discípulos que acompanharam Jesus do início ao fim de sua vida terrena. Portanto, foi como se tivesse sido escolhido pelo próprio Cristo para ocupar o lugar do Judas, o traidor. Com a ascensão acontece uma coisa nova e bela. Jesus levou a nossa humanidade, a nossa carne para o céu, pela primeira vez. Ou seja, levou a Deus. Aquela humanidade que ele assumira na terra não ficou aqui. Jesus ressuscitado não era um espírito. Não. Tinha o seu corpo humano,
a carne, os ossos, tudo, tudo, tudo ali com Deus estará para sempre. Podemos dizer que, a partir do dia da ascensão, o próprio Deus mudou. Desde então, já não é apenas um espírito, mas, por quanto nos ama, tem em si a nossa própria carne, a nossa humanidade, pois o nosso lugar é indicado, o nosso destino está ali. O que está a fazer Jesus no céu? Ele representa-nos perante o Pai, mostra-lhe continuamente a nossa humanidade, mostra-lhe as feridas. Eu gosto de pensar que Jesus, diante do Pai, mostrando-lhe as chagas, reza assim: eis que sofri pelos homens, faz alguma coisa, mostra-lhe o preço da redenção e o Pai comove-se. Gosto de pensar nisso. É assim que Jesus reza. Ele não nos deixou sozinhos. De fato, antes de ascender, disse-nos, como relata o Evangelho de hoje, eu estarei sempre convosco, até o fim do mundo. Chamo-vos amigos e não servos. Chamo ao relacionamento com o Pai. Naquele tempo, disse Jesus aos discípulos, como meu Pai me amou, assim também eu vos amei. Permanecei no meu amor, se guardardes os meus mandamentos, permanecereis no meu amor, assim como eu guardei os mandamentos do meu Pai e permaneço no seu amor. Eu vos disse isso para que a minha alegria esteja em vós e a vossa alegria seja completa. Vós sois meus amigos, se fizerdes o que eu vos mando. Eu não vos chamo servos, porque o servo não sabe o que faz o seu senhor. Eu vos chamo amigos, porque dei a conhecer tudo o que eu vi do meu Pai. Meus irmãos e minhas irmãs, hoje, 14 de maio, celebramos com a Igreja a festa de São Matias, apóstolo. A festa de hoje nos fala de uma eleição realizada num clima de comunhão e oração. Esse texto está no livro do Atos dos Apóstolos. O texto fala de alguém que se junta ao grupo que pode somar a eleição e o chamado à amizade. Fala da apresentação de dois nomes, um momento de oração, invocação do Espírito Santo, uma votação e a escolha de Matias. Matias substitui Judas Iscariote, que traiu Jesus. Como seria lindo se nossas escolhas dos cargos na igreja se dessem nesse clima e com essa tonalidade. Vemos ainda tanto carreirismo e a gente interessada mais em fazer o próprio nome do que evangelizar. Isso é em todas as denominações, viu? Tem briga de todo lado. Para completar essa reflexão de hoje, o Evangelho nos ajuda bem quando Jesus expõe aos discípulos que tipo de relacionamento ele tem com eles. Eu vos chamo amigos, porque dei conhecer tudo que ouvi do meu Pai. Não há amor maior do que dar a vida pelos amigos. Um plano de governo para quem quer liderar uma comunidade, coordenar um grupo ou presidir um colegiado. Quem quer que seja, precisa estar disposto a dar a vida por esta obra, por esses irmãos. Jesus diz que é Ele quem escolhe aqueles que Ele quer à frente das suas obras. Apesar da mediação humana em uma eleição, por exemplo, é Deus quem dispõe
no coração daqueles que Ele chama e deseja o desejo de servir-lhe, né? De ver servir, acho que foi mais fácil. Aí daqueles que tentam usurpar o poder que só Deus pode conferir a alguém na sua igreja. Ai daqueles que fazem dos postos de governo um palco de exibição para ganhar fama, prestígio, dinheiro. Quem trabalha seriamente servindo a Deus em algum cargo sabe muito bem o peso do serviço de autoridade. São Matias intercede por nós, por nossas comunidades e pelas lideranças da nossa igreja. Tudo é por Deus e somente por Ele. Caríssimos irmãos e irmãs, que desça sobre nós e permaneça em nossos corações a bênção do Deus Todo-Poderoso, que é Pai, Filho e Espírito Santo. Amém. Amém? Oito horas e 30 minutos. A Magal está chegando aí. A Magal está chegando aí para o seu bom dia, Magal. O Senhor...

0: Mas antes de encerrar, eu preciso dizer para vocês a oração por minha mãe.
1: Quando eu olho para as tuas promessas, acredito vai valer
0: Pai,
1: a pena.
0: Tu, sendo Deus, quiseste mostrar entre nós tua face materna. Por isso criastes todas as mães. Peço-te por minha mãe, sinal concreto e visível do teu amor entre nós. Multiplicai os seus dias em nosso meio. Acompanhai-a em todo riso, em toda lágrima, em todo trabalho e toda prece, todo dia e toda noite. Que tua bênção cubra de luz a vida da minha mãe, para que, inundada de ti, ela seja sempre mais, presença do divino em minha vida.

Vamos encerrando o nosso despertar. Vamos encerrando o nosso despertar nesta manhã especialíssima, com os nossos corações transbordando da graça, do amor e da misericórdia de Deus. Hoje o céu nos convida à gratidão. Gratidão pela vida, pela superação, pelas famílias, pelos reencontros e pelos milagres que acontecem todos os dias diante dos nossos olhos. Celebramos com alegria, mas celebramos com muita alegria, os 16 anos da jovem Amanda Longatti. Que Deus derrame sobre a sua vida sonhos lindos, caminhos iluminados, proteção, sabedoria e um futuro cheio de conquistas. Que jamais lhe falte fé para acreditar e coragem para você vencer os seus obstáculos, Amanda. Celebramos também a vida da nossa querida Miriam Melo, mulher de fé, de luta e de testemunho vivo do poder de Deus. Hoje ela comemora mais um aniversário depois de vencer uma batalha travada contra o câncer, uma vitória que emociona, fortalece e nos faz lembrar que Deus continua realizando milagres. Quando a esperança parecia pequena, o Senhor foi sustento, foi força, foi cura para você, Miriam. Felicidades. E é com muito carinho, mas é com muito carinho, que celebramos o aniversário matrimonial do Nelsinho, lá do Abisalão, e da dona Heloísa, mulher de fé também. Me deu recentemente um terço e uma garrafa de água benta. Em tempos em que tantos desistem do amor, vocês buscam firmar-se, construindo uma história de companheirismo, de respeito e de fidelidade. Que Deus continue sendo o alicerce dessa união tão bonita que gerou Heloísa e Bodão. Senhor, hoje só temos uma palavra: gratidão. Gratidão pelo dom da vida, gratidão pelas batalhas vencidas, gratidão pelas lágrimas enxugadas, gratidão pelas famílias abençoadas, e gratidão porque até aqui o Senhor nunca nos abandonou. Que esta quinta

0: A vida floresce outra vez. Um grande abraço. Um beijo na veia mais importante do coração de vocês. E até o próximo despertar, se Deus assim nos permitir. Gratidão a todos. Fiquem agora com Magal. Um programa legal, cheio de alegria para vocês. Obrigado, gente. Até amanhã.
1: Nós permanecemos de pé. Nós permanecemos firmes. Ah, querido, olha para quem está do teu lado e diga assim para ele: nós estamos de pé.

0: 8:37.
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2: Bom dia! Olá, tudo tranquilo?

Bom dia, onde você está? Ela tá lá e eu estou aqui. Cheguei. Quinta-feira, sua linda. Chegou chegando, 14 de maio. Gente, estamos na metade de maio. Gente do céu, que legal, que legal, que legal. Como passaram a noite? Estão muito bem? Dormiram bem nesse friozinho gostoso? Você está com a sua xícara de café com leite ou só café puro, fumegante, esquentando a sua mãozinha para mais um dia. Que legal! Depois do João Mendonça aqui com vários louvores, várias mensagens que edificam o nosso dia, que já é bom levantar da cama, pé direito, pé esquerdo, mas louvando e agradecendo por mais um dia que se inicia. Mais uma página em branco que vamos escrever, certo? Então, basta para a gente pegar a caneta do nosso destino e vamos escrever, e vamos tentar escrever da melhor forma possível, com palavras de amor, de carinho e de verdade, certo? De verdade. É isso aí, gente. 14 de maio. Não acredito que nós já estamos em 14 de maio. Tá passando muito, mas muito rápido. Não tá dando tempo da gente assimilar as coisas, fazer tudo o que tem que fazer. É só comigo ou com você também? Tá passando muito rápido, muito rápido, muito rápido. É, gente, hoje nós vamos ter um programa maravilhoso, como sempre. Eu aqui, vocês aí do outro lado, e faremos o nosso programa. Conto com a vossa participação e a sua audiência, que é sempre muito bom, certo? Já tenho aqui alguns pedidos de música, mas eu separei uma musiquinha hoje para a gente começar antes do clarear, certo? Antes do clarear. Vamos pegar essa musiquinha aqui, que é a chuva de honestidade. É isso aí, é o que eu quero, chuva de honestidade. Que tudo que esteja embaixo se remova, revolva, para a gente ter a impressão necessária de tudo que está acontecendo aqui. Então, bora lá, chuva de honestidade.

Fábio Leandro, Chuva de Honestidade. E ele foi bem honesto nessa música, né? Nessa letra maravilhosa. Ele descreve realmente tudo o que se acontece nesse mundo, certo? Então, que essa chuva de honestidade chegue nesse planeta. Nesse planeta, porque nós estamos necessitados disso, de verdades, de honestidade, chega de falcatruas, chega, pelo amor de Deus, pelo amor de Deus. Mas já colocamos o nosso recado aí para o universo, bora então que a gente precisa, sabe que a gente precisa, gente, cada vez mais, eu coloco essa música sempre no início, porque a gente quer o quê? Quer clarear, e clarear o quê? O que a gente quer clarear? A nossa mente, certo? A vida, o planeta, a mente de quem nos governa, certo? Então vamos mandar essa energia toda pro nosso mundo, pro nosso planeta e que clareie. Eu clareio aqui, você clareia aí e vamos inundar com esse clarão, gente. Bora lá!

0: isso aí, um pouco de luz nessa vida, um pouco de luz na minha vida, na sua vida, na vida de todos, para que possamos realmente enxergar o que é certo, o que é verdadeiro, o que vem de mais puro para a gente. Certo, gente? É isso aí, porque o sol está solto em você, o sol está dentro de mim, dentro de você, só falta a gente clarear tudo, que tudo seja clareado, para a gente poder realmente dividir, desagregar o joio do trigo, para a gente realmente entender o que está acontecendo neste mundo tão emaranhado. O mundo está emaranhado, gente. Olha, para vocês verem, né? Para a gente ver. Uma guerra comercial entre Estados Unidos e a China. E aonde a Trump está? Com o Xi Jinping conversando lá, gente. Não é isso? O Irã, que está com guerra, não vai jogar lá na Copa, lá nos Estados Unidos. É isso aí, gente. E a gente, meros mortais aqui, ficamos no meio de todo esse rebombardeio. E isso faz com que a nossa vida mexe, de alguma forma. Mexe com a gente, mexe com os nossos ânimos, com as nossas verdades. Então, a gente tem que ficar muito, pedir para Deus clarear a nossa mente, os nossos ouvidos, os nossos olhos, para que a gente tenha uma visão panorâmica de tudo o que aconteça, para a gente saber discernir, tomarmos as nossas escolhas no caminho certo, que nos leve como um povo, como pessoas que estão no mesmo planeta, no mesmo momento, a tomarmos decisões pró-humanos, certo? Que somos humanos. Então, eu acho que no mundo tem várias pessoas passando pelo mesmo problema, que é a coisa moral, certo? Muita gente imoral e a moral está baixa. É isso aí, uma hora fala uma coisa, outra hora fala outra coisa, e a gente fica meio perdido no meio das coisas. É isso aí, eu tô meio perdida, eu fico procurando um caminho, sabe, pra discernir, assim, pra clarear. Por isso que essa música é muito importante. A gente tem que verificar mesmo, estudar, ver tudo que acontece por trás das coisas, dos conchavos, de tudo, né? O mundo tá meio doido, o mundo tá louco. Tá louco. Ontem também o príncipe Charles, né, lá da Inglaterra, se pôs com aquele manto inteiro, a coroa, a mulher dele lá também, a rainha consorte, foi tudo lá falar um monte de coisa, mas não era ele que. Não foi escrito por ele. Né, o parlamento que escreveu para ele falar. Então é uma coisa assim, você junta tudo, você junta tudo, você fala, meu Deus do céu. Ai, Senhor. Bora. Tá bom, então. Então, gente, hoje é dia 14 de maio. Vamos nos centrar aqui. Então, que dia que é hoje? Vamos ver o que está comemorando hoje. Vamos lá, gente. Hoje é dia do Continental do Seguro. É, dia... Você tem seguro? Porque é seguro de vida, seguro do carro, seguro de tudo. Seguro de tudo. Seguro da casa... Seguro de tudo. Mas às vezes você paga tanto seguro, na hora que você vai acionar o seu seguro, a franquia fica mais cara do que o conserto. Mas, bom. Então, celebrado nas Américas e Espanha para destacar a importância do setor na proteção econômica. Existe isso, gente? Proteção econômica? Não sei também. E aqui no Brasil, a data também é simbolicamente importante como o primeiro dia pós-abolição da escravatura, né? Que foi feito ontem, em 1888. É, sendo lembrado para reflexão sobre equidade racial. É isso aí. E também foi em 1796... Edward Jenner realizou o primeiro teste da vacina contra a varíola. Muito importante isso, gente, porque a varíola foi erradicada, graças a Deus, olha só. Em 1811, teve a independência dos nossos vizinhos aqui do Paraguai. Exatamente. E em 1955, foi a criação do Pacto de Varsóvia, logo após guerra, né? Muito importante também, gente. Olha só, muita coisa acontecendo hoje. Então, o que aconteceu em 14 de maio de anos atrás? E será? O que será que vai acontecer hoje que vai entrar para data mundial, assim, que vai ser interna. Ou 14 de maio de 2026 aconteceu o PIN. O que será que vai acontecer? Porque o dia não terminou. Ele está só no começo, gente, só no começo. Meu Deus, essa aqui eu já toquei. Vamos lá. Vou tocar essa aqui, viu? Vou tocar porque hoje eu tô. Hoje eu tô. Ou tô, eu toquei ontem. Então vamos lá com o Léo Magalhães. Oi?
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1: É, tá na interiorana, tá bacana demais, gente. Hoje é 11h30, vai ter o Gilson Bom Sucesso. 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Bora lá, gente, bora lá. E você foi na Festa das Nações ontem? Teve início, né? Provavelmente ontem acho que foi, sempre fazem o jantar fechado, certo? Tem pessoas que compram, só é um jantar fechado, né? Então, só vendem os convites assim para certas barracas. Não sei se continua assim. Anos anteriores era assim. Diz que agora tem roda gigante, tem bastante coisa legal lá, né? Que bom, inovando sempre. Que bom, Festa das Nações aqui em Piracicaba vai até domingo. Vai até domingo. Muita música, muita comida boa. Então, se você não é de Piracicaba, é da região, venha passear aqui. Passa o final de semana aqui na Festa das Nações. Você não vai se arrepender. Porque aqui você vai ficar próximo a uma das margens do rio. Porque a festa é da outra margem do rio aqui. Vai passar pela ponte. Muito bom, muito gostoso. Mas já venha preparado. Porque o espaço é muito grande. Muita gente. Então, venha calçado, venha com sapato baixo, porque vai andar bastante, certo? E venha encapotado, porque também é beira de rio, é frio, tá? Não perca essa dica, gente, não perca. É uma pessoa que já passou frio e já veio embora com o pé doendo. Então, bora lá, marque essa dica aí. É isso aí. Vou pro WhatsApp, vamos ver quem tá chegando, quem já chegou cedinho aqui comigo. Ah, minhas amigas, o coração, minhas amigas, irmãs, amigas, Marilena já foi a primeira. Bom dia, Marilena. Sandra Rezende, ó, nossa consultora. Bom dia, Sandra. Lia Andreoni, ó, Lia, um coração pra você e pro Dom, pra todos aí. Denise, sua linda, que legal. Dorcas, a Dorcas aqui, que legal. Rosângela. E a Roseli, certo? Ainda falta a Núbia, falta a Sandra Pradella, falta a Andrea e o Júnior, que estão sempre lá ouvindo o nosso programa. E um beijo também para Carla, é, para Carla e para o Sandro. É, um beijão para vocês, Dona Suzana. Então, para essa turma aqui, ó que eu mando para vocês, ó. Um beijão para vocês nessa quinta-feira, 14 de maio. É, amanhã sextou, hein, gente? Amanhã sextou. Não sei quem falou pra mim que acho que vai fazer chuva e frio esse final de semana. Oh, delícia. Vai bem uma feijoada, né? É, muito bom, muito bom. Então, se você for pra Festa das Nações, já aproveita, toma aquele vinho quente. Uma delícia, muito bom, muito bom. É isso aí, gente. Vamos de música? Vamos de música? Oi, né? Você viu? Oi. Já foi. Ah, vamos de Robertão, vamos tocar o Robertão, ó, coração não tem idade. Tem idade, gente? Coração tem idade? Acho que não, né? Bora lá, vamos ver o que ele vai falar.

e para se decidir fazer o que quiser da vida. Se a nossa mente está boa, gente, não tem idade, não tem idade para recomeçar. Seja se você está sozinha, quer arrumar um namorado, se você quer aprender novas técnicas, tecnologia, IAs, fazendo cursos, você pode escrever um livro, aprender a dançar, aprender a pintar. Gente, não tem idade, certo? Não tem idade. Então, o coração não tem idade e a mente também não, porque estamos aqui para evoluir. É isso aí, Robertão. Coração não tem idade. É isso aí. A gente só precisa saber como que anda a nossa bateria, né? Como que anda a sua bateria, gente? Porque a bateria do nosso celular, a gente fica desesperado quando ela tá acabando. Verdade ou não é? Você fica procurando uma tomada para colocar lá para carregar a bateria do celular, né? Mas a gente faz assim também com a nossa bateria? A gente recarrega a nossa bateria? Como a gente recarrega? Como recarregar a nossa bateria? O celular é fácil. A gente vai lá, acha uma tomada e fica lá. Ah, 10, 15 minutos já, pum. Se o carregador for rápido, vai embora. Vai rapidinho, né? Recarrega. E a gente? Como que a gente faz com a nossa bateria? Como que a gente recarrega a nossa bateria? Não é fácil, não. Porque assim, olha. Engraçado como a gente cuida mais da bateria do celular do que da própria energia. Certo isso? É verdade. A gente vai até o limite. Quando o celular chega nos 10%, bate o desespero. Não precisa chegar no 10%, não, gente. 20, 30, você já fica procurando a tomada. A gente procura tomada, carregador, cabo, tudo que necessita. Fecha aplicativo, ativa a economia de energia, faz de tudo. É um estresse. Mas e a nossa bateria? E a nossa bateria que a gente necessita carregar todos os dias? Tem gente que está funcionando no 2% faz muito tempo. Dormindo pouco, pensando demais, carregando problemas que nem são seus. Se preocupando de coisa que pode nem acontecer lá na frente, gente. A gente sorri por educação. E quando por dentro já apareceu até o aviso. Energia criticamente baixa. Daí sai aquele sorrisinho amarelo, só estica assim o canto da boca. E mesmo assim a gente continua dizendo, dá conta, amanhã eu desconto, eu descanso. Amanhã, a palavra amanhã. Você não espera para colocar o cabo no seu celular para carregar energia amanhã, né? O celular a gente não deixa para carregar amanhã. Mas a gente se deixa para carregar no outro dia, certo? Só assim, que até celular, quando força demais, ele trava, ele esquenta e ele desliga sozinho. Tem celular que até pega fogo, né? A gente já viu várias reportagens que celular pega fogo. Então, talvez a vida ela esteja nos avisando a mesma coisa para a gente. Nem toda pausa é perda de tempo. Às vezes, parar um pouco é justamente o que impede a gente de apagar de vez. O celular ainda a gente dá um jeito. Quando ele fica escuro, apagou, põe na tomada, daí aparece lá aquela pilha lá sendo carregada. E a gente, como que faz? Como que faz? Às vezes não dá tempo de carregar. Não dá tempo. Daí, ó, foi. Foi, gente, foi, foi. Então, que a gente pare. E assim, né? A gente põe o celular para carregar e fica mexendo com ele. Quando fala-se que não é para fazer isso. Quando estiver carregando, não é para a gente usá-lo. Então, a gente tem que aprender até isso. Até isso, a gente está passando por cima dessas normas de segurança. E a gente faz isso com a vida da gente também. A gente não acredita nessas normas de segurança que o nosso corpo e a nossa mente, né? Então vamos aproveitar a música do Roberto. O coração não tem idade. Então a gente tem que aprender algumas coisas novas, fazer um curso novo, uma leitura, aprender a pintar, bordar, fazer qualquer coisa em parte da arte, dançar, sabe? Então são coisas assim que vai fazendo a gente carregar a nossa bateria. Ficar um pouquinho longe da tecnologia e ficar mais perto do que é realmente nosso, taticamente, né? A gente vai no tato, vai dançar, vai pensar, vai ler. Ler é um refresco mental.
Pega um livro. Um livro, é gostoso folhear o livro. Eu não consigo, ó, eu já li acho que uns 3 livros esse ano. Eu não consigo ler no tablet já. Eu já tenho 2 aqui que meu filho me deu. Ele falou, mãe, leia aqui. Não gosto, eu gosto de manusear as páginas. Sentir o cheiro do papel. É muito bom isso. Tá? Então, bora lá, gente. Coração não tem idade. Tem mais gente chegando aqui no WhatsApp. Bora lá, vamos ver quem chegou aqui. Ó, Dona Valdelice. É, seja bem-vinda, Dona Valdelice. Tudo é possível para um coração cheio de fé. É isso aí. Bom dia com muita fé aqui com a gente. Muita fé. 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É isso aí. Bora pro WhatsApp. Vamos lá, vamos lá, vamos lá, vamos lá. Tem mais gente chegando. É isso aí. Quem chegou lá no grupo da Web Interior Runner? José Maria. Bom dia, José Maria. Obrigada aqui pela nossa audiência aí, certo? Jorge Bolt, que mora aqui, vizinho nosso, lá de Santa Bárbara. Um grande abraço aí pros barbarenses. Bora lá, gente. Quinta-feira, 14 de maio. E o Rogério Silvino, lá do distrito de Tanquinho. O Rogério Silvino, que é da RS Mecânica. 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E sabe quem está fazendo aniversário também hoje, que é aqui da nossa web interiorana, aqui do WhatsApp, do grupo? A Miriam Melo, lá de Iracemápolis. Miriam, ó pra você, Miriam, ó, ó, ó, ó. É, você só não está fazendo mais um ano de vida, mas que passou por uma grande situação e que saiu vencedora. Então, mil beijos pra você, Miriam Melo. Muito obrigada por você fazer parte aqui da nossa WI. Web Interior Runner WhatsApp. É isso aí, gente. Sintam-se todos abraçados. É isso aí. Vamos de música, vamos de música. Eu escolhi uma aqui. Não, essa aqui não. Ah, eu tava ouvindo agora de manhã, gente. Amei essa. Fazia tempo que eu não ouvia essa música. Mas é muito gostosa. Vamos lá. É o Gonzaguinha, Lindo Lago do Amor. Bora lá!

Amor, é isso aí, Gonzaguinha, lindo lago do amor. Tem uma frase que ele fala: a sabiá sabia já, sabiá sábia. Olha só, gente, que legal! A sabiá sabia já. Ó, oh, a sabiá é sábia e ela já sabia. Oh, nossa senhora, é um trava-língua. É muito legal, gente, muito legal. E vocês já conversaram, assim, sozinhos? Já, eu converso sempre. Eu converso muito sozinho. Ontem a gente falou do espelho, né? Quem nunca ficou na frente do espelho conversando consigo mesma? Hein? Fala pra mim. Fala pra mim se você não fez isso. Se você faz isso. Eu não tenho vergonha nenhuma de falar que eu converso comigo. Porque eu me entendo, eu sei os meus gostos, eu sempre concordo comigo. Às vezes não, gente, eu entro assim, em atrito comigo mesmo. Ai, que legal. Mas é legal, né? Mas é assim, ó. Tem gente que acha estranho ver alguém conversando sozinho. Mas às vezes, conversar consigo mesmo é a única forma de colocar a mente em ordem. É isso mesmo, é isso que eu sinto. A gente fala sozinho no carro, no banho, na cozinha, antes de dormir. E sabe por quê? Porque tem pensamentos que ficam fazendo barulho dentro da nossa cabeça até ganharem voz. Quem conversa sozinho muitas vezes não está louco, está tentando se entender, está ensaiando coragem, está procurando respostas ou simplesmente tentando não explodir por dentro. E é essencial fazer isso, gente. Pelo menos a gente verbaliza e não explode por dentro, certo? Tem gente cercada de pessoas, mas sem ninguém para ouvir de verdade. Então acaba fazendo companhia para si mesmo. E talvez o problema não seja falar sozinho. Talvez o problema seja nunca parar para ouvir a própria consciência. Olha o espelho. Vai na frente do espelho, conversa com ele. Ele é o seu guia. Porque no silêncio da conversa com a gente mesmo, muitas verdades aparecem, muitas dores saem e muitas decisões começam a nascer. E quantas decisões a gente toma olhando no espelho? Porque ali você se encara, ali você se vê. Como realmente é, você tem coragem ali, só você e você no espelho. No fim de tudo isso que a gente acabou de falar aqui, conversar sozinho pode ser o primeiro sinal de que você ainda não desistiu de si, não é? Então, se você conversa sozinho, dá risada sozinho, chora sozinho, gente, é normal, é normal, é normal. Você pode reparar, tem gente andando. Conversando, né? Às vezes a pessoa, você fala, ah, ela tá com fone de ouvido. Não, ela tá falando mesmo, tá falando com ela. Com ela. Às vezes o fone de ouvido é só para disfarçar, mas ela tá conversando com ela, ela precisa verbalizar, certo? Então a gente não fica reparando quem tá falando sozinho na rua, não. Não fica. Porque faz parte da vida. Faz parte da vida, gente. A gente falar sozinho, falar com a gente mesmo. A gente não está falando sozinho, a gente está falando com a gente mesma. É isso aí. E quem mais entende a gente que a gente mesma? Né? Então é isso aí. Fique frio. Fique free. Ah, vamos sacudir um pouquinho o esqueleto aqui com o Gypsy Kings? Volare, volare, meus queridos. Bora lá.

aí, Volare, Gypsy Kings, que legal. Gente, eu cresci ouvindo essas músicas. Então, eu estou voltando ao passado, na minha meninice, na minha adolescência, com todas essas músicas. É muito bom, é muito bom. E eu tenho certeza que muita gente também, muitas lembranças, muitas memórias boas de um tempo bom também. Olha que legal. É, hoje quem não está muito feliz são os São Paulinos, né, gente? Foram eliminados ontem. Nossa, eu nem sei, não assisti o jogo, nada, mas pelo que eu vi aqui nas redes, o povo está meio bravo aqui, meio triste. É, meio triste. Corinthians parece que ganhou também. Ô, Glória, é isso aí. Bora lá, bora lá, bora lá. É, falando de time, né? Você aí que vai fazer parte de um. E sábado agora a equipe WI vai fazer. Vai ficar o dia inteiro lá no. Na usina modelo, fazendo transmissão da turminha lá da equipe de base. Vai ficar o dia inteiro lá transmitindo pelo YouTube. Narração de João Mendonça, comentários do Rogério Silvino e a técnica de Gilson Bonsesso. É isso aí, trio parada dura lá, gente. Bora lá. Então, sábado vai ser fervendo com a molecada em campo. Espero que não esteja muito frio, porque o primeiro jogo é 7:30 da manhã. Meu Deus, que hora que ele vai ter que chegar lá no campo, então? 6? Ai, sábado eu vou ter que acordar cedo. Ai, meu Deus! 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E você se acha uma pessoa revolucionária nos dias de hoje? A gente vê muita coisa, histórias de revolução, Revolução Francesa, Revolução Russa, um monte de revolução. E hoje, você acha que você é um revolucionário? Acha? É, mas a gente está vivendo, várias pessoas, estamos vivendo num tempo de revolução mesmo, gente, mas é uma revolução sem armas. Só um minutinho aí, gente. Uma revolução sem armas, né? Porque nós vivemos num tempo em que muitos aprenderam a parecer, mas poucos conseguem ser. Eis a questão. É. A moral virou opinião. A honestidade, às vezes, parece fraqueza. E a verdade incomoda quem vive de aparência. Tem gente vendendo princípios por vantagens, trocando caráter por poder e sorrindo por fora, enquanto se perde por dentro. O mais triste é que a corrupção não começa apenas nos grandes escândalos. Ela começa pequena. Na mentira inofensiva, na palavra quebrada, na falta de respeito, na tentativa de levar vantagem em tudo. E hoje nós vemos aqui fake news. Para tudo quanto é lado, fake news. E assim, aos poucos, o ser humano vai se afastando da própria essência. Hoje a gente não consegue olhar para uma pessoa e perceber assim, se aquilo lá é uma IA ou se é uma pessoa. Porque já está muito parecido. O que tem esse limite é a moral. É a moral. Então, hoje, quem tenta levar uma moral equilibrada, ele é um revolucionário. Quem tenta ser de verdade, esse é o revolucionário. Então, a revolução hoje, você não precisa de faca, canhão, míssil. Não. A revolução é você ser moral. Mas ainda existe esperança, né, gente? Sempre. Ela é a última que morre. Porque em um mundo onde muitos escolhem o caminho fácil, quem mantém a consciência limpa vira luz. Clarear, gente, clarear. Ser verdadeiro hoje exige coragem. E como? Abra a boca hoje para ver o que acontece. Ter caráter exige firmeza. Às vezes você tem certeza
certeza que aquilo ali não é. Mas vai falar. Vai falar. Mas você toma uma que você... Você perde o seu... Como que fala? Quando você não tem passagem pela polícia? É aquilo lá. E continuar humano em tempos frios virou quase um ato revolucionário. É, você ser humano hoje virou um ato revolucionário. Lembra atrás, né? Que foi revogada aqui, mas você não podia dar um prato de comida para a pessoa de rua. Né? Isso é um ato humano, um ato de caridade. Até uns dias atrás, aqui em Piracicaba, não se podia fazer isso. Agora pode, foi revogado. No meio de tanta confusão, talvez a maior riqueza ainda seja dormir em paz, sabendo que a alma não foi vendida. É isso aí, é isso aí. Então, quanto vale hoje a gente ser revolucionário com essas armas que nós temos? Caráter, moral, verdade, fé, fé. Se você fala que você tem fé, meu Deus do céu, você... Se você professa a sua fé, tá complicado. Então, nesses quesitos, muita gente é revolucionária. Eu me incluo junto porque é revolucionária. É você careta. Careta. É, careta. Então, tá bom. Vamos caretar, então. Vamos caretar. Vamos lá. Vamos lá com o Geraldo Azevedo. Dona da minha cabeça. Eu sou dona da minha cabeça.

Isso aí, Geraldo Azevedo, dona da minha cabeça. E você? É dona da sua cabeça? É dono da sua cabeça? É isso aí, gente. Vamos ser donos dos nossos pensamentos. Vamos pensar com a nossa cabeça. É isso aí. Vamos analisar tudo. 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Que legal! As quituteiras de plantão vão trabalhar pra caramba, hein? Porque é muita festa, gente. É muita festa. Festa, assim, em todas as paróquias, escolas, centro comunitário, praça. É muito quitute. 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Festa, junho é maravilhoso. Tem tanta festa em junho que tem gente que joga até para julho, porque não cabe nos dias. O mês é muito curto para muita festa. Daí fica a festa julina. Mas é muito bom também, a gente curte, adoro festa junina. Amo, amo. Só que tem cada festa que você chega lá, não acha uma cadeira para sentar. As filas são enormes. É muito complicado às vezes, né? Mas não tem problema, a gente curte, a gente curte, a gente curte, curte, curte mesmo. Eu vou escolher uma música aqui bem legal. Essa aqui já toquei, toquei, toquei. Ah, vou tocar essa aqui, ó. Porque o mundo é bom, gente. Apesar de tudo, apesar de tudo, o mundo é bom, Sebastião. O mundo é maravilhoso. As pessoas que têm problema. O mundo, ele é bom, ele tem o ciclo dele, é maravilhoso. Então, bora lá. Nando Reis, o mundo é bom, Sebastião. Ele fez essa música pro filho dele, o filho dele que é o Sebastião.

0: bacana.
1: É, tá na interiorana, tá bacana demais, gente. Então, a mensagem é essa: o mundo é bom, Sebastião. É, ele fez essa música pro filho dele, Sebastião. Legal, mas serve para nós também, né? Todo dia, o mundo, ele clareia, o sol já chega chegando na imensidão desse céu azul, ele chega clareando o dia e falando assim: mais um dia para você, gente. Chega aqui que o mundo é bom, o mundo continua. Apesar de tudo, continua. Mas também o segredo também não seja a gente procurar um mundo perfeito, né? Porque perfeição só Deus. Mas não deixar que as imperfeições, né, do mundo destrua o que existe de bom dentro da gente. Porque quando uma pessoa, quando a gente escolhe ser luz, a gente clareia um pedaço do mundo, certo? A gente pode ir clareando perto da gente. Então a gente não pode, o mundo é bom, o mundo é bom. As pessoas que às vezes se equivocam, certo? Procuram um caminho que não são tão bons, mas a gente está aqui que é para clarear e se clarear. A gente sempre tem que procurar notícias boas, coisas boas para ver, música legal para ouvir. Né? Porque isso também faz uma higiene mental. O que a gente lê, o que a gente escuta, o que a gente vê, as músicas que a gente escolhe ouvir, pessoas que a gente escolhe seguir na internet. Então é isso aí, é parte da gente saber escolher, ser dona da minha cabeça. É isso aí, isso aí. Mesmo que a gente vá contra a moda vigente. Tem coisas assim que me aparecem. Ah, você viu o fulano de tal? Não sei quem é fulano de tal. Eu não sigo. Não sei. Ah, você viu? Não sei essa música. Não sei, porque não faz parte do meu repertório pessoal. Então, eu não sei o que está acontecendo. Muitas das vezes, certo? Porque eu procuro me blindar de coisas que não agregam o bom, certo? O que traz bons pensamentos, boas energias, eu prefiro me blindar, prefiro não ficar sabendo, porque isso faz com que o dia não seja tão legal, certo? Não fique legal. Então, isso aí, o mundo é bom, Sebastião, o mundo é bom, o mundo é ótimo, o mundo é ótimo. Bora seguir. Aqui, era essa mesmo que eu estava procurando. 14 bis, ó, faz tempo que essa música aqui fez parte também da minha, da nossa geração, né?

É isso aí, é isso aí, 14 bis. Nova manhã, não sei quando virá, mas virá. E ela vai sempre existir, porque de manhã o sol já chega chegando, clareando tudo, fazendo com que o dia fique maravilhoso. Apesar de nós, humanos, o mundo continua. O mundo tá aqui porque o mundo é bom, Sebastião. E a nova manhã chegará. A gente não sabe como ela virá, mas ela virá uma nova manhã para todos nós. É isso aí, gente. Estamos chegando já meio de maio, 14 de maio. Eu não me conformo, gente. Não me conformo. Antes de terminar o programa, tem duas músicas que eu necessito tocar. Aqui, Marilena, escuta aí. Ricky Ashley. Cry for Help. É, chorando por socorro, é isso aí mesmo. Cry for help.

gente. Está na mesma situação que a gente. Cry for help. Tudo que preciso é gritar por ajuda. É, porque não a ouço pedir por ajuda. Tudo que é preciso é pedir ajuda. É isso aí. Vamos pedir ajuda, então, aos universitários. É isso aí, gente. Cry for help. Socorro, socorro, Deus. É isso aí. Por isso aí, gente. É, a gente está terminando já o nosso programa hoje do dia 14 de maio. 14 de maio. Primeiramente, vem o programa do João Mendonça a partir das 4h30 da manhã, com louvores e depois as mensagens edificantes. Depois chegamos nós com esse programa aqui meio louco, descomplicado. Várias músicas, várias canções, vários temas. E a gente vai passando amanhã assim, né? Gostosa, é bom sair um pouco do automático e vir por esse meio bagunçado. Que legal, mas é muito bom estar aqui. É muito bom. E depois, às 11h30, você tem a companhia do Gilson Bom Sucesso. Ele e o Galo. Eles fazem várias brincadeiras, fala sobre futebol, fala sobre política, toca aquelas músicas assim que vem de lá de trás. Muito bom mesmo. Então curta, 11h30, vem pra cá na WE Web Interior Runner. 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Então, é garantia de venda, é garantia de sucesso. É isso aí. Eu vou encerrando aqui o nosso programa, porque não é meu, é nosso. E deixa eu só ver se tem mais alguém aqui no Zap pedindo... falando alô, mas eu tenho um recadinho também, que agora dia 24 de maio, próximo sábado, terá... Sábado? Deixa eu ver, dia 24 é... 24 de maio, segunda-feira, é um sábado, vai ter a feijoada do Tomás, que é o Amor à Criança Especial. Que legal, gente, que legal. Vai ser lá no Sindicato do Comércio, ali próximo a Artemis. Um paga pedágio, viu, gente? É antes de chegar em Artemis. É assim, ó. Você vai chegar lá, vai ter. Você pode comer à vontade, é R$70 por unidade, né? Por convite. Você pode levar quantas pessoas você quiser. Você come à vontade, a bebida é por sua conta, mas você come à vontade e tem o conjunto que toca aquele samba gostoso, gente. Samba canção, samba, você pode dançar, muito bom. O lugar é muito gostoso, tem uma vista panorâmica muito linda. É muito gostoso o local lá, no Clube do Sindicato do Comércio, próximo a Artemis. E vai ter a banda Nós e o Jair. É, vai ser uma feijoada ao som de samba. Samba, samba canção, muito bom mesmo. Então, bora lá, gente. Eu vou deixar o telefone do Tomás. Se você quiser, você monta a sua turminha e vai lá curtir um sábado legal, né? Sábado não, é domingo, já tô falando, é domingo, Magali, é domingo, Magali. Marca aí, gente, marca o telefone. 199-8254-4472, você fala com o Tomás. 199-8254-4472. Gente, começa assim, tipo, 10 horas da manhã, já tá lá, tá aberto, você pode chegar. Vai até mais ou menos umas 5, 6 horas. Você pode ir embora antes, mas você fica lá até as 5, 6 horas da tarde. É muito gostoso, é um lugar muito gostoso. Então vai ser, domingo que vem, 24 de maio, tá bom? E essa semana ainda temos a Festa das Nações aqui em Piracicaba, semana toda, curta também. Então, me despeço de vocês com muita gratidão por você estar aqui conosco, fazendo o nosso programa do Alô Magal. Tchau, gente, até amanhã. E essa aqui, essa música vai para Carlinha. Ela pediu o Amado com a Vanessa da Mata. Tchau, gente, então vamos curtir Amado com a Vanessa da Mata. Um beijo no coração de vocês e até amanhã, se Deus quiser.

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2: Dez horas e 7 minutos.
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4: Uma família em Fortaleza, Ceará, foi feita refém por criminosos que se passaram por policiais civis. Os assaltantes exigiram transferências via Pix e roubaram relógios de alto valor e outros objetos de dentro da residência. O caso acende um alerta para a população sobre a importância de verificar a identidade de supostos agentes de segurança e a crescente sofisticação dos golpes. A polícia local investiga o ocorrido para identificar e capturar os envolvidos.
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7: 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Manhã Mais Que Demais é de volta por aqui, agradecendo aí todo mundo, né? A todo mundo que tá juntinho comigo aqui na nossa manhã de quinta-feira. Você que tá chegando agora, seja muito bem-vindo, hein? Aqui é nós, rapaz. É nós com muito som, muita música legal, a melhor seleção de músicas nacionais e internacionais do momento. Você ouve aqui, viu? Tudo que você quer curtir de lançamento, toca no Manhã Mais Que Demais. Ana Castela, Léo Foguete e Agroplay, abrindo a segunda sequência aqui do nosso Manhã Mais Que Demais com Sem Você.

É DC pra BC, rapaz, DC pra BC, no nosso Manhã Mais Que Demais, a música que agitou o verão aí de 2024 pra 2025, né, com Breno e Matheus e DJ Ari SL. Teve Roberta Tiepo passando por aqui também, né, Roberta Tiepo, né, com Fico Assim Sem Você. Agora tem Ashley Kutcher aqui no Manhã Mais Que Demais. Fake Beach. Ótima manhã de quinta-feira para você.

0: Murilo Huck,
1: muito barulho, Fortaleza!
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0: E a gente curtiu uma dobradinha de Murilo Huff aqui no Manhã Mais Que Demais. Duas na sequência dele, hein? Deixa Eu e... Murilo Huff e Gustavo Mioto com Micail Também. Daqui a pouquinho eu trago Marcos e Belucci, já já, hein? Pra você que gosta de Marcos e Belucci, então já já a gente rola e fica ligadinho aí, porque daqui a pouco, depois do intervalo, tem mais Manhã Mais Que Demais no seu rádio.
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3: 10:30.
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3: Muito bem-vindo, pessoal! Está chegando no seu rádio o Sertanejo Clássico. Mais um programa para você curtir e relembrar as clássicas do sertanejo. Aumente o volume e vem comigo!
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0: Eu quero ver agora. Quando ela me ligar, não vai falar comigo, porque telefone mudo não pode falar, né?
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0: Assume, vai.
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2: Maravilha, maravilha. Depois do intervalo a gente volta com mais Sertanejo Classic. Não saia daí.
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3: 10 horas e 55 minutos.
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2: Voltamos a apresentar o Sertanejo Classic. Vem comigo.
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1: Essas são as últimas de hoje do Sertanejo Classic. Fica triste não, a gente volta na próxima edição com mais clássicas pra você. Fui, beijos e até lá!
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0: 11:22.
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0: 11:31.
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Estamos chegando! E você, como é que tá você? Conta pra mim como é que você tá. Ontem nós tivemos futebol, tivemos? Eu não assisti. Eu tô só acompanhando a política agora, sabia?

Eu tô interessada no almoço hoje, hein? Tô interessado no almoço. Quero comer coisa boa hoje, hein? 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Daqui a pouquinho eu e o Galo, meu amigo Galo. Vamos escolher a melhor pizza do mundo entre os 60 e tantos sabores. Vamos escolher um doce e um salgado, tá bom, Galo? Daqui a pouquinho nós vamos escolher a pizza do Tucas. Roberto Uniformes Esportivos também com a gente, hein? Roberto Uniformes Esportivos me lembra futebol, né? Ontem nós não tivemos rodada, né? Nenhuma rodada ontem? Não tivemos futebol ontem? Não? Ah, que interessante. Roberto Uniformes Esportivos e também RS Mecânica de Rogério Silvino, junto com a gente nesse dia 14 de maio de 2026, depois do programa de John Mendonça de madrugada, né? depois do programa do Alain Magal, Camagal. Agora o meu programa ao vivo aqui na Rádio Interiorana, e para você participar é muito fácil, 19984482003, para você mandar um zap aqui na Interiorana, pedindo a sua música, fazendo o seu comentário, tá bom? O Brasil tá pegando fogo, hein? Tem denúncia para tudo quanto é canto nesse ano de eleição. Nós vamos acompanhar de perto e vamos tentar fazer uma interpretação dos fatos. Do nosso jeito de olhar os fatos, né? Meu Deus do céu, não, meu Deus. Hoje é 14 de maio, é o 134º dia do ano no nosso calendário gregoriano. Faltam agora 231. Acho que uma formiga me picou aqui, Galo. Tá coçando aqui, ó. Ó aqui, ó. Olha aqui, ó. Meu Deus do céu, viu? Por que que Deus inventou formiga, barata, essas coisas, né, Deus? Oh, meu Deus do céu, olha lá. Picou. É, o que eu estava falando? Ah, hoje faltam agora 231 dias para acabar o ano, passar régua, liquidar a fatura de 2026, que tem Copa do Mundo. O pessoal já tá aí colecionando figurinha, tá? Já pegou a figurinha do Neymar? A do Neymar tem que ser carimbada. Eu não sei se vai, hein? Será que vai? Será que vai? O que eu estava falando mesmo? Faltam 231 dias para acabar o ano 2026. Tem eleição, gente. Eleição também está pegando fogo. O presidente da República, o senhor Luiz Inácio Lula da Silva, já está em campanha, né? Ano passado ele botou o imposto das blusinhas, esse ano ele tirou. Falou: olha como eu sou bom, estou tirando o imposto que eu coloquei. Não devia ter colocado, devia ter ajudado a indústria nacional sem prejudicar quem estava vivendo aí das coisas importadas, né? As coisinhas tão baratinhas aí que o pessoal compra para revender. Aí foi lá e tacou o imposto lá, inviabilizou o trabalho das pessoas mais simples, né? E é claro que para a indústria nacional, o produto custando mais caro lá fora, as pessoas vão consumir os produtos da indústria nacional. Mas não é bem assim, né? A gente tem que ter um mercado aberto, até porque a concorrência melhora o produto. Quando você compra o produto de fora, o produto interno quer ser melhor. Daí ele vai correr atrás de baratear custo, vai correr atrás, apesar do governo, né, cobrar tanto imposto, a indústria nacional tenta melhorar o seu produto para fazer concorrência com o produto de outros lugares, do Paraguai, da China, da Índia, dos Estados Unidos. Fala, não, meu produto é melhor do que o da China. Então, quer dizer que a gente está crescendo do modo certo. Então, o brasileiro vai preferir o produto nacional do que o de fora. Então, isso é saudável, né? Mas aí o governo tem que ajudar a indústria brasileira, não pode ficar criando tantos impostos, fazendo a parte também da justiça do trabalho, terrível, é um verdadeiro terrorismo, né? Funcionário, ele consegue aterrorizar.

pisar o patrão quando ele sai. Ah, vou cobrar aquelas horas extra que eu nunca fiz. Mas tem patrão ruim também, claro que tem. Mas tem funcionário que embarca nas, né? Tem advogados que ficam só incentivando o funcionário a atacar a empresa no pau. Ataca no pau. Meu Deus do céu, a indústria brasileira sofre demais, o empresário brasileiro sofre demais, demais, demais. Não tem apoio do governo. E quando o governo faz as lambanças, né, abre o mercado sem prestar atenção no que está fazendo, traz produtos importados, quebra a indústria brasileira. Então, todas as coisas têm que ser bem pensadas. E se pedir pensamento, raciocínio para esses governantes que a gente tem, ah, você não vai ter sucesso. Não adianta pedir, eles não pensam, eles só pensam no bolso deles. E a classe política é assim, viu? O cidadão, ele é legal, ele é bacana, mas ele entra para a política, ele é eleito, parece que ele muda de nível. Ele não é do mesmo, né? Não é da mesma casta nossa. Ele muda de casta. Aí ele parece que tá um patamar acima da gente quando ele é empregado nosso. Você colocou ele lá, você tem que cobrar ele como se fosse um funcionário. É cobrado, né? Se você paga o funcionário, você tem que exigir que ele trabalhe naquilo que ele prometeu trabalhar. Né? Claro que sem forçar a barra de ninguém, mas o funcionário tem que cumprir. Se você contratou o funcionário sei lá, para apertar parafuso, ele tem que apertar parafuso. Ora, você contratou isso, você combinou com ele isso? Ah, não vou apertar mais parafuso porque hoje eu não estou legal. Não, não é assim que funciona, né? E quando o empregado vai e foi prometido pagar tal salário, ele vai cobrar do patrão, eu quero receber tal salário. É combinado isso. Quando não está bom para um, dois não briga, não. Um pega e vai embora. Ou manda embora o funcionário que não combinou, ou o funcionário manda a empresa embora e vai trabalhar em outro lugar. É assim que funciona, né? Agora não, é uma luta, é uma luta. Se dependeu de governo, meu Deus do céu, né? E esse nosso governo é muito ruim. Olha como ele faz demagogia. Passamos 3 anos aí pagando taxa, né? Pagando imposto das blusinhas. Daí é porque é véspera. Quer dizer, você dá o voto para ele. Quem não, quem garante que no ano que vem ele não vai botar mesmo imposto em cima da mesma coisa e dizer que ah, foi um erro ter tirado? É isso, já fez uma vez, vai fazer outras vezes também. Então vamos evitar, não vamos votar no governo que está aí e vamos procurar um novo candidato para a gente aí, né? Novos candidatos, é isso que a gente tem que fazer. Hoje é dia de quê, Galo? Hoje é 14, 14, hoje é 14 de maio, é dia da independência de Israel. Hoje Israel. Dia da Independência, será que é feriado em Israel hoje? É, no Brasil, aniversário do município de Assis Brasil, no Acre, aniversário do município de Araguaiana, no Mato Grosso, também de Ventania, no Paraná. Olha que nome bonito para a cidade, Ventania. Imagina se venta lá. Também Abreu e Lima e Ouricuri, no Pernambuco. Cidades também de Cachoeira Dourada, de Verlândia, Indiara, Minasu e Santo Antônio do Descoberto, em Goiás, fazendo aniversário hoje. Parabéns a todas essas cidades. Também em Tocantins, a cidade de Rio Sono e Fátima fazendo aniversários. Em Minas Gerais, é a cidade de Passos que aniversaria hoje. E no Espírito Santo, a cidade de São Gabriel da Palha. O cristianismo de hoje, no cristianismo, nós temos os personagens Bonifácio de Tarso, Dífano, Frei Gil, Galo de Clermont, Matias o Apóstolo e Vítor e Corona são os personagens cristãos do dia de hoje. Tá na interiorana, Minhos? Tá bacana. Bruno e Marrone chegando por aqui. Coração de pedra. Eita, nós!

0: Bruno e Marrone, Bruno e Marrone, aqui na Interiorana, que você está comigo nessa hora do almoço, tá com fome? Ô galo, eu fui até a cozinha lá, peguei um pedaço de bacon lá, bacon cru mesmo, será que faz mal? Acho que não, nunca fez, vai fazer mal agora? Não, acho que não. Tem a agenda do futebol já aí, galo? Se tiver agenda, pode me trazer a agenda de hoje do futebol. Hoje é dia 14, galo, dia 14, hoje nós temos Copa do Brasil, hein, Copa do Brasil hoje, tem Chapecoense versus Botafogo, às, que hora vai ser? 6 horas, né, 6 horas da tarde, Chapecoense e Botafogo, tem Confiança versus Grêmio, tem Atlético Goiano, o jogo dos Atléticos, hein, Atlético de Goiás versus Atlético do Paraná, hoje tem Corinthians, galo, tem Corinthians hoje, verdade, galo. Hã? Tem Corinthians hoje? Xiii! Corinthians versus Barra de Santa Catarina. Nós somos Barra desde menininho, né? Desde criancinha. Tem CRB versus Fortaleza e Vitória versus Flamengo. Olha o Flamengo aí. Eita, nós. Você quer assistir Flamengo? É às 9h30. Vai passar no Sport TV, no Premier, no Globoplay, né? Só Globo, né? Só Globo. E mais, quer assistir o Corinthians? Deixa eu ver onde vai, onde a gente vai ver o Barra ganhar do Corinthians. Às 7h30 no Prime Video. Prime Video. Você tem Prime Video? O Prime Video tem ele de graça também, viu? Acho, hein? Prime Video. Ele passa alguns filmes que você não precisa... Filmes, jogos. Que você não precisa pagar. Eu não sei se esse vai estar liberado. Prime Video aí, Corinthians e Barra. Barra de Santa Catarina. Olha o time Barra. Eu nunca vi o Barra jogar, mas eu já sou fã dele. Hoje. Ah, meu Deus. Ai, se sou ainda, galo. Ai, se sou. Manda recadinho para mim, manda recadinho no WhatsApp. Pode falar do assunto que você quiser. Se quiser falar sobre política, que política está pegando fogo, pode falar também. Aqui não tem essa não, viu? Pode elogiar aí a esquerda, pode elogiar a direita, o centro. Se você é Ciro Nogueira, você pode falar bem do Ciro Nogueira. Se você é fã do Zema, uai, uai, toda a vida eu vou falar uai, uai. Eu estou sendo fã do Zema, sabia? Eu tô achando coerente. O Zema esteve em Ribeirão Preto esses dias lá. E eu vou falar para você, é um cara bem simples, pelo menos parece ser bem simples. E as pessoas simples normalmente são pessoas que gostam da coisa certa. Não é assim que funciona? Eu acho. Então, eu acho que é. É, tem gente que parece ser simples, mas é sophistication, né? Uai! Em toda a vida... Tem essa música aí, galo? Toda a vida eu vou falar uai, uai. Não tem? Tem sim. Veja aí. Toda a vida eu vou falar uai. Acho que esse é o nome da música. Uai. Uai. Uai, uai. Mineiro. Em toda a vida eu vou falar uai. Deixa eu ver se é essa. Ah, Marcelo Costa. Sou fã do Marcelão. Ai, que gostoso, né? Você votar num político que fala uai, não é bom? Eu acho bom.
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0: Ó. Oh.
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0: É, um candidato assim é bom.
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0: Fala, uai, uai. É, Galo. Encontramos um candidato à presidência da República e fala uai.
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0: Caipira que nem nós, pé vermelho. Uai. Que votar em Lula, votar em Bolsonaro, vou votar no uai. Uai.

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1: 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Ainda bem que a gente tem um candidato, né? Eita, nós dura não ter, né?
0: É. Assim falavam meu avô, meu pai.
1: Em quem você vai votar, Girso? Vou votar no uai. É o uai. Vou falar uai, uai.
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1: Não, time de futebol eu não troco, Galo. Não vem com essa, não, que time de futebol eu não troco. Deixa eu ver se tem alguém no WhatsApp. Antes eu vou escolher minha pizza, tá? Então você que tá no WhatsApp aí, já vou te responder. Fica tranquilo que eu já vou aí pro WhatsApp do Galo. O Galo e o seu WhatsApp. Cadê o WhatsApp do Galo? Ah, bom. 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Tá pegando fogo. Brasil tá pegando fogo, meu Deus do céu. Tá pegando fogo. Eita, nós. Então vai o número 15, a mineirinha. Solta pra mim, mineirinha, Galo. 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Número 15, mineirinha.
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1: Que isso, Galo?

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1: A mineirinha pediu um vestido.
0: Está
1: eita, nós, hein? Tá assim a situação, né? Eu tô pedindo a pizza, Gal. Tô pedindo a pizza. Essa é a música da mineirinha? Ah, tá. 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Agora são 11h59. Ó, tô indo pro WhatsApp. Por favor, manda mensagem pra mim lá. Ah, vai, faz isso.

0: César, César e Paulinho na interiorana. 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Se a política tá ruim, nós bebe. Se tá bom, nós bebe pra, também pra festejar.
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0: Aí, que legal, que legal, César de Paulinho por aqui. Tem gente falando comigo no WhatsApp. Pode trazer o WhatsApp para mim, alô. Aí nós bebe, aí nós bebe. Deixa eu ver quem falou bom dia para mim. Quem falou bom dia? Ah, Martinha, minha amiga Martinha do Acarajé. Eu preciso encontrar a Martinha para pegar a minha cocada que ela separou no última venda dela que ela fez. Ela falou, não, essa aqui é do Gilson Bom Sucesso. Eu tenho certeza que ela separou a cocada. Tenho certeza. Né, Galo? A Martinha lembra da gente sempre, claro que lembra. Bom dia, já boa tarde, né, Martinha?
1: Bom dia, Gilson. Bom sucesso. Bom dia a todos os
0: Tudo
1: ouvintes da
0: bem?
1: Web Interiorana.
0: Tudo bom?
1: Passando para desejar agradecer a Deus por mais um dia de vida
0: Amém.
1: e desejar um dia abençoado para todos.
0: Que legal.
1: Gilson, agora tenho que prestar muita atenção, porque ontem eu fui mandar para você o horário e aconteceu a mesma coisa.
0: O
1: Senhor,
0: quê?
1: repreende. Não tô velha para isso, né?
0: Que aconteceu?
1: O horário do bingo, Gilson, é
0: Ah,
1: das
0: horário do bingo,
1: 14
0: domingo.
1: às 17 horas. Não
0: Da
1: passa disso,
0: 14 às
1: tá?
0: 17, tá.
1: Mas vale a pena ir, porque o bingo é
0: Sim.
1: só prendas boas. As prendas é tudo em dinheiro, a premiação.
0: Nossa!
1: Entendeu? E o último, a quinta rodada,
0: Quanto será
1: é
0: que custa
1: 7 mil
0: o.
1: reais.
0: Nossa, e quanto será que custa o
1: E
0: cartão?
1: alguém vai levar, né?
0: Com certeza.
1: Eu gostaria que fosse eu, mas
0: Vou
1: quem
0: torcer.
1: sabe?
0: Vou torcer pra nós.
1: Vamos todo mundo pro Bingão no Metalúrgico domingo.
0: Domingo a partir das
1: E
0: 14
1: toca o
0: horas.
1: modão, tá bom, Gils?
0: Tá bom.
1: Toca o modão, que a
0: Tá.
1: Martinha só gosta de modão.
0: Entendi.
1: Nada de IA, pelo amor de
0: Legal,
1: Deus.
0: Martinha. Legal, Martinha. Então é das 14 às 17. Ela falou bingo nos metalúrgicos, no Sindicato dos Metalúrgicos. A Martinha vai estar lá com suas cocadas e doce de leite. Ela falou: doce de leite. Meu Deus, isso lembra coisa de Minas. E coisa de Minas me lembra um candidato. O candidato ai nós. Que se Deus quiser, Martinha, nós vamos ter um presidente caipira que nem a gente. Até rima, né? Um presidente caipira que nem a gente, né, Martinha? Nós vamos torcer, nós vamos estar juntos, votando junto, Martinha, pro Uai. O Uai vai ganhar. Que é isso aqui? O Rogério mandou um negócio aqui. Isso aqui é do ano passado, hein, Rogério? Não é desse ano, não, viu? Não, acho que não, né? Isso aqui é desse ano, Galo? Desse ano? Essa foto aqui do Rogério que é desse ano? É coisa velha, né? Ah, coisa velha. Ana Maria Sartório por aqui. Bom dia a todas, Ana Maria Sartório. Bom dia a todos nós. Justo um sucesso, por gentileza. Toca a música da Menina da Aldeia, mas é para agora. Só se for agora, né? Menina da Aldeia. Vai aí, Galo. Pega para mim, Menina da Aldeia. Legal, gosto dessa música também. Menina, ela não falou com quem, né? Menina da Aldeia tem até com Gustavo Lima. Gustavo Lima gravou. Normalmente é com Lourenço e Lorival que estão na ativa, hein? Lourenço e Lorival, vejo por aí. Os homens estão na ativa cantando com a Ana Castela. Tá bem legal. Será que ela gosta das antigas? Ou será que ela gosta do Gustavo Lima? Acho que a Ana gosta das antigas. Vamos tocar então com o Menina da Aldeia com o Lourenço e Lorival, hein? Lourenço e Lorival. É esse mesmo. Esse mesmo aqui, ó, Galo. Essa aqui, ó. Sorte pra Ana Maria, Lourenço e Lorival chegando aqui na Interiorana. Caipira. Opa! Caipira que nem a gente. Vem comigo na hora do almoço. Conta pra mim o que você vai comer aí. Só pra dar vontadinha na gente.

0: aí?
1: Igual o nosso locutor.
0: Estamos juntos.
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0: Vem comigo. Que legal, hoje é aniversário da Miriam Mello. Ô Miriam, parabéns, meu. Que legal.

0: Tá aí, que legal, que legal, que legal, gente. Mas que bacana isso, hein? Deixa eu falar que tem mais gente falando comigo aqui. Eu preciso conversar com você. Deixa eu ver aqui. Quem tá falando comigo? Ana Maria. Ana Maria pediu. Deixa eu ver aqui. Eu me perdi aqui, Galo. Segura aí um pouquinho. Não vai tocar música antes de eu falar, não. Fica aí, tranquilão, hein? Como você está hoje, o Monsenhor Jorge está perguntando. Tô bem, tô legal. Tá legal, tá tudo bem aí também? Penso que eu tô bem, não sei. Quem será? Ele está se referindo a quê, hein, Galo? Quando uma pessoa pergunta algo assim, você fica preocupado, você começa a se preocupar. acho que eu estou bem. Ana Maria Sartori diz que eu estou bem. Estou bem, Ana. Fica tranquila que eu estou bem, né? Será que eles estão falando de futebol? Está falando de futebol? Cara, traz o resultado para mim de ontem, Galo. Pode trazer. Não, aqui não tem erro, cara. Fica tranquilo, Galo. Galo, você me conhece, né, Galo? Você sabe que eu sou um cara que eu só torço para time bom. Hoje, por exemplo, hoje vai ter jogo e eu vou torcer. Cadê o time que eu vou torcer hoje, Galo? Traz para mim aqui. Deixa eu ver com qual time eu vou torcer hoje. Hoje eu sou, desde pequenininho, eu sou Barra de Santa Catarina. Mas desde pequenininho. vai jogar hoje Corinthians e Barra pela Copa do Brasil, né? Copa do Brasil. Então eu sou Barra, sou Barra. Hoje, tá vendo? Eu sei torcer, eu sei escolher time pra torcer, Gal. Hoje eu vou torcer pro Barra. O Jorge falou, hoje foi um Barra aqui. Eu não tô entendendo. Não tô entendendo o que eles estão falando. Será que eles estão falando do São Paulo? Do São Paulo jogou ontem, Gal? Traz pra mim São Paulo. Eu não sei se jogou. Não sei. Eu não acompanhei futebol ontem. Deixa eu ver. Teve. O Santos ganhou. Parabéns ao Santos, hein? Continua na Copa do Brasil. Ganhou de 2-0 do Curitiba. Olha! Curitiba não é fraco, não, hein? Parabéns aí ao Santos, hein? Será que teve gol do Neymar? Dá uma olhada pra mim se teve gol do Neymar, Galo. É importante a gente saber. Deixa eu ver. O Santos venceu o Curitiba por 2-0 nesta quarta-feira no Couto Pereira. Jogo válido pelo confronto de volta já, né, da quinta fase da Copa do Brasil. Com resultado, o Peixe garante a classificação para a próxima. Tá, depois do empate, sem gols, no confronto de ida, sem pá, blá, blá, blá. Quem fez o gol? Com gols de Gabriel Bontempo e Adonis Frias. Adonis Frias e Gabriel Bontempo. Não conheço nenhum dos dois. Então, o nosso Neymar não fez gol. 2-0, legal. Tem mais resultado, Galo, importante? Deixa eu ver aqui, o Vasco joga, ué, o Vasco não jogou? Não jogou? Ué, jogou, não tem resultado do Vasco aqui, quem mais, deixa eu ver aqui, é só, né? Ah, o São Paulo jogou sim, Galo, tá aqui, tô vendo São Paulo, deixa eu ver aqui, como foi... Juventude elimina o São Paulo na Copa do Brasil. Sério mesmo? O São Paulo quis sair então ontem? Pediu para sair? Com gol nos acréscimos. E quando tem gol nos acréscimos, já não me cheira bem. Parece que o negócio foi... O Juventus venceu o São Paulo de maneira heróica no estádio... Ah, tem que ser mesmo. Alfajacone em Caxias do Sul conquistou a vaga nas oitavas da final da Copa do Brasil. Pinheiro e Marcos Paulo abriram vantagem para os mandantes. Mas Tapia fez para o tricolor. Quando a decisão parecia encaminhada para os pênaltis, porque o São Paulo tinha ganho, né? De 1-0, né? Mandaca marcou no acréscimo e decretou a vitória por 3-1 da equipe gaúcha. Parabéns. Que time que foi que jogou contra o São Paulo? Juventude. Parabéns ao Juventude aí, hein? Que venceu o São Paulo. No outro lado, o tricolor viu uma expulsão precoce de. Ah, expulsaram o jogador do São Paulo. Aí já começou a armação. Com certeza. Expulsou o Ferreirinha na primeira etapa. Puxa vida, hein? Então foi isso. São Paulo pediu para sair, então. Foi isso. Tá tudo tranquilo, tudo sob controle, né? Copa do Brasil não vale nada. O que, que vale a Copa do Brasil? Não vale nada, né, Galo? Não vale nada. O São Paulo deve ter saído, porque Deixa a Copa do Brasil aí para outro time, deixa para o Juventude, né? O time que precisa, ainda mais porque a Copa do Brasil dá um bom dinheiro, deve ter deixado. O São Paulo sempre é bom, assim. O São Paulo, ele é um time de virtudes, né? Então, quando ele vê que outro time está precisando mais do que ele abre mão, né? Coisa de campeão, campeão que não precisa ficar, né, chorando. Então, abre mão, tal. Tomara que o Juventude siga aí na Copa do Brasil vencendo, né? Vamos torcer para o Juventude também. Legal? Deixa eu ver o que mais tem aqui. Quem está falando comigo aqui? Hoje é aniversário da Miriam Mello. Miriam, muito... Parabéns, Miriam. Parabéns. Vou tocar uma música para você aqui, tá? Miriam Mello fazendo aniversário. Parabéns. Tem que comemorar mesmo e muito. E bastante. Tá bom? Ana Maria Sartori, verdade. Feliz aniversário, Miriam. Deus abençoe. É todo mundo dando feliz aniversário aqui. Tem mais um recadinho da Martinha Galo. Pega para mim aí. Recadinho da Martinha. Tá aí no seu... Isso, na sua tela. E... Deixa eu ver. Tararirari.
1: Eu guardei sua cocada sim, só que você bom. Não veio. Você tem que pegar a cocada fresquinha,
0: entendi,
1: né?
0: Entendi.
1: Não vai pegar a cocada com uma semana.
0: Ah, pra mim tá bom também.
1: Apesar de que os meus doces têm validade de 15 dias, mas eu prefiro que você pegue fresquinha.
0: Legal, vou buscar. Tá vou bom? Buscar. Quem sabe lá no sindicato essa vez eu vou, hein? Eu vou estar recebendo visitas de alguns estrangeiros aqui. Ah, eu vou estar recebendo visita estrangeira. Quem sabe esse pessoal estrangeiro que resolva ir comigo lá dar uma passadinha no bingo, né? Ganhar 7 mil reais, né? Quem sabe se minhas visitas estrangeiras. Legal demais. Obrigado, viu, Martinha? Obrigado mesmo pelo carinho aí. Ah, tchururu, nós é caipira do pé vermelho, diz Ana Maria Sartori. Verdade, verdade, verdade. Né? Eu, pelo menos, nasci no meio da fazenda de terra vermelha. Miriam, era agradecendo. Tamo junto, viu, Miriam? Tamo junto, tamo junto. Rogério Silvino tá falando com a gente? Oi, Rogério.
2: Rogério, você tá falando de jogo. São Paulo ontem jogou? Não, São Paulo não jogou. Quem jogou foi o Juventude só, viu?
0: Entendi.
2: São Paulo só assistiu o jogo e tomou 3.
0: É, na verdade, eu acho que desanimou, né? Tomou o quê? Expulsaram o Ferreirinha. Só o Ferreirinha. Só o atacante, o melhor atacante do Brasil hoje é Ferreirinha. Expulsaram só o Ferreirinha, só isso que fizeram. Acho que São Paulo sentou e assistiu o mesmo jogo, né? Depois disso, né? Que marmelada, Ana Maria Sartori diz que marmelada. Verdade, viu? Deixou o Juventude ganhar porque ele já viu que não ia dar negócio. Começou a jogar. Tem o atacante, principal atacante do Brasil hoje, Ferreirinha. Sendo expulso, é claro, o negócio é sentar e assistir o jogo. Foi o que São Paulo fez. E mandou embora o técnico. Diz que vem técnico bom agora, Galo. Agora nós vamos ter técnico. Opa! E a torcida, não foi porque a torcida não avisou, não, né? A torcida protestou, mas o São Paulo foi lá e contratou o danado aquele técnico lá, que infelizmente tirou o São Paulo aí. Não é que ele tirou, né? Não é que tirou, é que todo o universo conspira contra o danado São Paulo. Todo árbitro conspira contra o São Paulo. Que coisa, não, gente? Deixa o São Paulo jogar. Se deixar jogar, acabou o campeonato também, né? Ele joga muito, joga muito. Ah, que mais, Galo? Ah, deixa eu tocar essa música aqui. Para Miriam. Feliz aniversário, Miriam. O Galo escolheu uma música aqui. Bruno e Barreto, A Vida é um Presente. Esse é seu presente, Miriam. A vida é um presente.
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Aí, o Dom da Vida com Juarez aqui no nosso programa. E deixa eu mandar uns parabéns para você, para Miriam Mello, que está fazendo aniversário hoje. Traz para mim, Galo, o musical JM. Eu gosto muito do musical JM, para mandar o parabéns pelo aniversário. Parabéns, Miriam, pelo seu aniversário.

0: Que legal aqui na Interiorana. Feliz aniversário para Miriam Melo, muitos anos de vida, muitos abraços, que você receba todo o carinho aí dos seus familiares. Muito obrigado por você ser a nossa ouvinte aqui na Interiorana, viu? É demais, demais.
1: Feliz aniversário, feliz aniversário.
0: Que legal. 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Tem mais recadinho? Todo mundo já falou o que tinha que falar, né? Já falaram do São Paulo, já não sei o que lá. Fica tirando sarro, mas vocês vão ver hoje. Hoje eu quero fazer questão de assistir. Onde vai passar? Onde vai passar o jogo do Corinthians? Onde vai, Galo? Traz pra mim, onde vai passar? Já não sabe mais, caramba. Você sabia até agora há pouco. Onde vai passar? Fala pra mim aí. Tá louco, hein, Galo? Tô desconfiando você, hein, meu. Nós torcemos pra seleção, meu. Nós dois aqui, pelo menos nós dois aqui, torcemos pra seleção. Você não sabe onde vai passar o jogo do Corinthians pra nós assistir? Não vai passar? Onde que vai passar, rapaz? Ajuda eu, meu. Pra nós torcer contra, caramba. Nós torcemos contra o Corinthians. Nós somos os torcedores declarados contrários ao Corinthians. Ao Esporte Clube Corinthians. O Lula é corintiano, claro que é. Por isso que nós somos contra o Corinthians. O Lula, você acha que pode? Que é isso. Nós somos do Uai. Nós somos eleitores do Uai. Cadê o jogo do Corinthians? Até sumiu daqui da tela. Não tô achando, Galo. Tem certeza que o Corinthians joga hoje? Tem certeza? Ah, é. Ah, é na Arena Corinthians, é? Ixi, perder em casa é feio. Ser desclassificado na frente da torcida? Meu Deus, vai passar às 7h30, é isso? Corinthians, 7h30 da noite no Prime Video. Olha que metido o Corinthians jogar, passar o jogo do Corinthians na Prime. Só rico que tem Prime, meu. Só rico. Não, e já começou mal. Não vai passar nem no YouTube, nem na TV aberta. Vai passar no tal do Prime Video, que é coisa de rico, né? Coisa de rico. Tomara que perca o Corinthians. Tomara que seja desclassificado. Nós somos barra, hein, gente? Vamos todo mundo ser barra. Barra! Barra! Não, vou fazer até uma música aqui agora pro Barra, quer ver só? Vou ver se eu consigo, né? Às vezes não dá. Vou na inteligência artificial agora, vou fazer um hino pro Barra. Tô falando pra você, vou fazer. Deixa eu ver se eu consigo aqui. Vai ser agora, um hino do jogo do Barra ganhando o Corinthians. Vou fazer um hino, espera aí, Galo. Aguenta aí. Deixa eu botar aqui, ó. Quero... um hino do Barra, né? Barra de Santa Catarina, Catarina, ganhando do Corinthians. Vamos fazer um hino aqui, ó. Que você quer samba, Galo? Você quer hip hop? Não, o corintiano gosta de hip hop. Não, vou fazer um samba das antigas, um samba canção. vamos criar aqui, vamos ver se vai dar certo aqui, pra nós torcer de noite, porque o São Paulo caiu fora, o Corinthians tem que cair, ainda mais que o São Paulo fora, né? Então não pode, o Corinthians não pode ser campeão da Copa do Brasil, cadê? Deixa eu criar aqui, espera aí, Galo. Tô criando. Ah, meu Deus do céu. Vamos lá, hein? Barra na Arena. Isso, legal. O nome eu já gostei. Barra na Arena. Fantástico já. Deixa eu ver. Só um pedacinho? Ah, é? Solta. Vamos ouvir.
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0: Gostei do laiá, hein? Já gostei.

0: Tá aí, legal, legal, legal, legal, legal, legal. Gostei, gostei. Gostei. Vocês gostaram, não gostaram? Ai, meu Deus do céu. Eita, nós, viu? Eita, nós. Barra,
1: A
0: barra, barra.
1: mariposa.
0: O que que foi? A mariposa? Tá bom. Valeu, galo.

0: Alce Matias.
1: Maravilha, obrigado.
2: Gilson, bom sucesso, está no ar aqui na nossa interiorana.

0: Na interiorana, todos os corintianos, os palmeirenses, os palmeirenses, os flamenguistas e tudo mais dos times gostam de ouvir a interiorana, então muito obrigado, viu, corintianos? Muito obrigado, palmeirenses, muito obrigado, santistas e tudo mais. Hã? Não, Galo, imagine. 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Que coisa mais mineira que isso? Romeu e Julieta como sobremesa. Goiabada, queijo tipo meia cura e mussarela com as bordas todas recheadas. Maravilha, maravilha. 12 horas e 48 minutinhos. Tem mais recadinho pra Girso? Bom sucesso? Se tiver, pode mandar aqui, viu? Que hoje nós tem compromisso, hoje nós tem futebol para assistir, cara. Nós tem futebol para assistir, claro que tem.
1: Corinthians vai cair!
0: Ah, Corinthians vai cair? Sério?

0: coração. O Barra de Santa Catarina vai bagunçar a seleção.
1: Sério?
0: Se achou que era passeio, vai ter choque de verdade. Tem camisa, tem coragem e um susto na cidade. Corinthians vai cair, vai ser desclassificado pelo Barra.
1: Meu
0: de
1: Deus,
0: Santa Catarina,
1: no ô Galo, não exagera assim.
0: Corinthians vai cair, pode anotar o placar. O Barra de Santa Catarina veio só pra aprontar.
1: Ô, Galo, cê, não dá, Galo, não pode ser... Não, tem que ser, você tem que ser assim devagarzinho.
0: O goleiro já tremeu,

Ô, Galo, amanhã nós estamos perdidos, Galo, se não acontecer isso aí, rapaz. Hã? Eita, nós. O duro que vai ser na Arena Neoquímica, meu Deus do céu. Chega, Galo.

Chega, Galo, chega. Chega. Ai, meu Deus. Não tem nada com isso, hein? Ó, não põe na minha conta, não. Chega, Galo, chega. Não, chega. Não, tô falando sério. Não, tem que... Chega. Ai, meu Deus do céu, viu? Eita, nós, eita, nós. Toca uma música, toca um modão aí, Galo. Hã? Não? Você não tem modão? O que você tem? Roberto Carlos? Tá bom. Toca um Roberto Carlos depois desse, dessa música aí do, do Corinthians. Ah, meu Deus do céu, tô com fome. Será que vai ter almoço hoje?

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Tá sendo muito radical. 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Beleza? Não foi eu que fiz a música, Galo. Não vem falar que fui eu, não. Foi você, rapaz. Nem vem. Foi você. Fica quieto aí, foi você. As manhãs da Interiorana. Tem muita alegria nas manhãs da Interiorana. Tem João Mendonça, né? Com os louvores. Lindo demais. Eu estava ouvindo hoje o programa do João Mendonça. Que bacana, né, gente? Você despertar, assim, com bom astral, né? Falando um pouquinho de Deus, falando um pouquinho das histórias bíblicas, né? Do Evangelho, enfim. Fazer uma reflexão é muito importante para a gente começar bem o dia. E logo depois, às 20h30, tem a Magal. Alô, Magal. Alô, Magal.

0: Aí, às 8h30, de segunda a sexta. Alô, Magal. Que foi? Mandaram essa música pra mim, Galo? Quem mandou? Quem que mandou? Hã? Eu gosto de Gilberto Gil. Até teve um especial antes de Gilberto Gil. É pra mim que mandaram? Ah, tá bom, eu gosto. Mas por que mandaram?
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0: Por que tão... Mas eu não tô triste hoje, tô tranquilo hoje. Não, vem não. Vem não, vem não, vem não. Não, vem não, Galo. Quem que tá me homenageando aí? Fala aí.
1: A gente sentado ali.
0: Eu tava junto?

tocar essa música pros corintianos amanhã. Amanhã, você vai ver só. Amanhã eu toco, eu vou, do mesmo jeito que eles me enviaram, eu vou mandar de volta. Pode parar com isso aí. Pode tirar, Gal. Não, não quero ouvir. Não quero, não quero ouvir. Pode cortar. Tira. Pode tirar essa música daí. Ah, que isso agora? Eu não tô chorando não, meu. Mas amanhã eu vou tocar essa música aí.

Chegando ao final do nosso programa de hoje. Hoje, 14 de maio de 2026. Espero que você tenha gostado de almoçar comigo. A gente volta amanhã, né, Galo? Amanhã? Se tudo der certo, a gente volta amanhã.

0: deixar.
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0: Não tem remédio, não tem remédio.
1: 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Que legal. Tá chegando uma gente nova aí, né? Tá, que legal, que legal, que legal. Interiorana tem que crescer mesmo. E só vai crescer se você estiver aí do outro ladinho ouvindo a gente. Muito obrigado, viu? Mas muito obrigado mesmo.

0: Desculpa as brincadeiras, né, Galos? Como sempre, né? Na hora de ir embora a gente tem que pedir desculpa, né?
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0: Desculpa aos meus amigos corintianos, mas a gente se encontra amanhã, pra a gente conversar. Amanhã vocês vêm, porque a gente tem que conversar amanhã. Temos que conversar.

0: 13:04.
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5: Oi, gente, estamos chegando com o Baú Sertanejo nessa quinta. Como é que tá aí, meu Brasil? Tudo bom? A partir de agora tem Baú Sertanejo, comunicação e atividade, Diego Ferrari. A partir de agora tem Baú Sertanejo no teu rádio, levando alegria, alegria, onde você estiver. Onde você estiver, sinta-se sempre à vontade para estar junto com a gente aqui durante 2 horas. E vamos lá, então, começando o Baú Sertanejo, a partir de agora.
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0: Boa noite, gente.
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0: Ao sertanejo, sempre com as melhores pra você aí de todos os tempos. Não sai daí não, depois do intervalo a gente volta.
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2: 13 horas e 22 minutos.
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0: Mais uma super sequência de volta aqui, ó, pra você ouvir curtir no Baú Sertanejo.

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0: O Futebol Sertanejo, trazendo para você os melhores do sertanejo de todos os tempos. Os modões passam por aqui. A gente volta daqui a pouquinho. Não sai daí, não.
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2: 13 horas e 41 minutos.
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0: Eita, moda boa é essa aí que tá chegando aqui no nosso Baú Sertanejo.

0: O sertanejo sempre com as melhores pra você, onde você estiver. A gente volta daqui a pouquinho, é só tempo de tomar uma água e a gente volta.
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2: 13 horas e 58 minutos.
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0: Isso é Baú Sertanejo, trazendo pra você as grandes emoções. Aumenta o som aí. Baú Sertanejo está de volta.

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0: O sertanejo, depois do intervalo, a gente volta com mais sucesso pra você, não sai daí não.
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2: 14 horas e 17 minutos.
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0: Valeu, gente! Depois do intervalo, a gente tá aqui de volta com o Baú Sertanejo. Aumenta aí o som pra você conferir.

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1: 14 horas e 30 minutos.
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7: Boa tarde.
8: Vem comigo porque estou chegando. Prazeraço Johnny Silva, hoje quinta-feira, gente. Essa quinta-feira tá parecendo final de semana já, não tá? É isso aí. Estamos chegando por aqui, prazeraço Johnny Silva, hoje quinta-feira, 14 de maio de 2026. Tá animado? Tá animada? Vamos juntos, vamos dançar, vamos cantar, vamos pular, vamos se alegrar, vamos sorrir, vamos juntos, coladinhos aqui na melhor rádio do Brasil, eu, você, você e eu, coladinhos! A partir de agora você pode interagir comigo aqui através do nosso WhatsApp, das nossas redes sociais, do nosso aplicativo. Vamos começar muito bem a nossa quinta-feira com Marcos Ibellucci e Nadson Ferreira. Aumenta o som aí!

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bem-vindo, você está curtindo aqui a Tarde Mais, que demais, tá aí o Yes Yes com a participação do Galantes, passou por aqui também João Bosco e Vinícius com Maiara e Maraíza. Essa é a nossa tarde com muita alegria e descontração pra você, para que a sua tarde fique muito mais gostosa, fique muito melhor. Por aqui continua, vem comigo!

0: você curtindo aqui na nossa tarde o Pijama Amarelo com o Guilherme Santiago, com a participação do Jorge e Matheus. Que maravilha de tarde, né? Vamos juntos, já já tem mais.
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2: 14 horas e 57 minutos.
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0: E aí, o que tá achando da nossa rádio? Tá gostosa, né? A nossa tarde aqui, a nossa tarde mais que demais. Chegando por aqui, Alana Macedo.

você ouvindo todo o romantismo aí do Henrique e Juliano aqui na nossa programação, você relembrou também com Raça Negra, acabou! É a nossa tarde mais que demais, chegando por aqui o Nick Towers com a participação do Benny Blanco. Aumenta o som aí, vamos curtir!

0: Você ouvindo por aqui, Manu Batidão com Simone Mendes. Antes passou por aqui, Grupo Menos é Mais. Vamos para um breve intervalo, mas já já eu volto.
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2: 15 horas e 20 minutos.
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0: Muito prazer, Johnny Silva por aqui, vamos coladinhos, né? Que maravilha, é muito bom ter você aqui nessa tarde gostosa. É a nossa tarde mais que demais, Ana Castela com Gustavo Mioto.

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1: Aí, meu compadre, vou falar pra ela agora. Vambora.

você curtindo aí dois caras que são pipocos em todo o Brasil. Estou falando do Gustavo Lima e o Murilo Rufi, aqui na nossa programação. Antes passou por aqui o Dalmas. Ah, tá chegando o Matheus e Cauã com a Ana Castela. Todo romantismo aqui na nossa tarde mais que demais. Participe aqui da nossa programação, tá bom? Estou aguardando.

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0: Você acredita que eu estou suado aqui de dançar? É, a nossa Tarde Mais Que Demais faz isso com a gente. Tá aí, Priscila Senna com a participação da Simone Mendes aqui na nossa Tarde Mais Que Demais. Vou para um breve comercial, um breve breakzinho, mas já já eu tô de volta, viu? É já já!
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2: 15 horas e 47 minutos.
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0: Já de volta por aqui e agora é hora do Luan Santana com a Ana Castela, Déjà Vu.
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6: Você não precisa de nenhum livro de autoajuda.

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0: nossa tarde mais que demais. Gustavo Lima, à noite, passou por aqui também, é o netinho de Paula, absoluta. Relembrando aqui, né, na nossa programação. Seja muito bem-vindo, você está na tarde mais que demais.
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0: Thiago.
1: Que honra, viu? Obrigado.
0: É nóis, obrigada!
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0: você ouvindo Dois Fugitivos com Simone Mendes. Pra finalizar aqui a nossa tarde, mais que demais, quero agradecer, tá? A sua sintonia, a sua audiência, onde quer que você esteja, em qualquer cantinho do Brasil, qualquer cantinho do globo terrestre, curtindo a gente aqui através do aplicativo, do velho e bom Raidinho. Muito obrigado, tá bom? Pelo carinho, pela audiência. A tarde, mais que demais, volta amanhã na sexta-feira, finalzão de semana. Espero por você aqui, conto com a sua audiência. Não saia da sintonia, tá chegando uma atração especial pra você. Até amanhã, se Deus quiser. Tchau, tchau.
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0: 16h26.
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0: 16:30.
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2: O melhor da música sertaneja, do jeito que você gosta, do seu artista predileto. Tem os lançamentos para você ficar por dentro das novidades e tem também o que foi sucesso em evidência ainda rolando por aqui no programa Arena Sertaneja.
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3: 16 horas e 50 minutos.
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1: Diego, muita gente acha que ter sorte na vida é ganhar dinheiro, é ter carro do ano. Não é nada disso, é isso aqui, ó.

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1: É, eu também tô curtindo com você essa linda canção aqui no Arena Sertaneja. Obrigado pela audiência, onde quer que você esteja aqui curtindo o nosso programa.
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2: 17 horas e 7 minutos.
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0: Joga a mão pra cima e faz barulho aí, Fortaleza, por gentileza, vai.
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1: É, eu também tô curtindo com você essa linda canção aqui no Arena Sertaneja. Obrigado pela audiência, onde quer que você esteja aqui curtindo o nosso programa.
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2: 17 horas e 27 minutos.
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2: 17 horas e 45 minutos.
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0: 17:55.
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5: Alô, alô, turma! Tudo beleza? Tudo certo? Que coisa boa, hein? Aqui é o Kleber Salles, estou na área, tô com mais um programa Onda Sertaneja prontinho aqui pra gente levar pro ar, hein? Hoje, quinta-feira, nós quintamos, né, gente? Hoje, 14, meu filho. 14, é 14 ou 14, hein, meu amigo Zequinha? 14 ou 14? 14 de maio de 2026. E a gente tá mais uma vez junto aqui com duas horas de moda sertaneja, as clássicas. Você vai ouvir agora aqui no nosso Onda Sertaneja, as músicas que mexem com o seu coração, é claro, né? Tocam aqui no nosso programa. Vamos que vamos? Abrindo o nosso Onda Sertaneja desta super quinta-feira e agradecendo aí a você que ouve a gente em casa, no trabalho, tá aí descansando, tá se preparando para ir trabalhar, né? Bom trabalho para você, meu muito obrigado pela audiência. Bora começar, hein? Guilherme Santiago, do outro lado da cidade.

0: precisa dividir. 18 horas em ponto.
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4: Alô, alô, turma! Tudo beleza? Tudo certo? Que coisa boa, hein? Aqui é o Kleber Salles, estou na área, tô com mais um programa Onda Sertaneja prontinho aqui pra gente levar pro ar, hein? Hoje, quinta-feira, nós quintamos, né, gente? Hoje, 14, meu filho. 14, é 14 ou 14, hein, meu amigo Zequinha? 14 ou 14? 14 de maio de 2026. E a gente tá mais uma vez junto aqui com duas horas de moda sertaneja, as clássicas. Você vai ouvir agora aqui no nosso Onda Sertaneja, as músicas que mexem com o seu coração, é claro, né? Tocam aqui no nosso programa. Vamos que vamos? Abrindo o nosso Onda Sertaneja desta super quinta-feira e agradecendo aí a você que ouve a gente em casa, no trabalho, tá aí descansando, tá se preparando para ir trabalhar, né? Bom trabalho para você, meu muito obrigado pela audiência. Bora começar, hein? Guilherme Santiago, do outro lado da cidade.

Flor da Serra e Pinheiral aqui no nosso Onda Sertaneja, quando o trem chegar. Olha, um sonho começa pequeno, às vezes só uma ideia, um desejo guardado, algo que parece distante, né? E muita gente desiste antes mesmo de tentar. Mas olha, todo grande resultado começou com um primeiro passo, hein? Não importa se é devagar, se é inseguro, se ninguém acredita ainda. O importante é você acreditar, porque no começo quase ninguém vê. Mas quem persiste, constrói. Quem constrói, realiza. Não abandone aquilo que faz sentido para você só porque parece difícil agora, hein?

0: Fabíola Miré e Mirella, né? Fabíola e Mirella e Sérgio Pena, Meu Sertão, aqui no nosso Onda Sertaneja, finalizando o primeiro bloco desta quinta-feira, hein? Ótima quinta-feira aí para todo mundo. Já já tem mais moda, daqui a pouquinho, depois do intervalo, a gente volta trazendo mais sucessos no melhor programa de música sertaneja das ondas do rádio. Você que ouve a gente pela internet, né? Muito obrigado, viu, pelo carinho da sua companhia.
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2: 18 horas e 26 minutos.
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2: 18 horas e 29 minutos.
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0: É, um abraço daqueles aí, viu? Pra todo mundo que se liga aqui no nosso Onda Sertaneja, é o seu programa que toca os modão chonado, né? Aqui a gente toca música boa na programação mais gostosa, né? Vamos trazendo o que agora, hein? Agora tem Leandro e Leonardo, hein? Entre Tapas e Beijos, clássico aí, né? Uma coletânea de 1998, mas essa música é de 88, na verdade, né? 88, dos primeiros sucessos a nível Brasil aí da dupla Leandro e Leonardo.

Ronaldo Viola e João Carvalho aqui no nosso Onda Sertaneja, guerreiro da poesia, rapaz. Eita, é uma moda mais chonada do que a outra por aqui, hein? Vamos juntos na melhor programação. Tem mais moda chegando aqui, ó. Tem Ed e Lilian com Só Mesmo Deus, que a gente vai ouvir agora aqui. As músicas regionais, né, também passam pelo Onda Sertaneja, viu? Bora que bora, hein? Só as moda bonita por aqui.

0: Jean Giovanni, Dois Corações. É, rapaz, teve o Tião Carreiro e Pardinho também com Canção do Soldado, hein? Daqui a pouquinho a gente traz a segunda hora do Onda Sertaneja. Depois do intervalo, eu volto com mais modona, as modas mais bonita do mundo. Você curte aqui no nosso programa. É o Onda Sertaneja no seu rádio, hein? Fique ligado.
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2: 18 horas e 56 minutos.
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0: Esse é o melhor programa de moda sertaneja, hein? Só as melhores músicas. Você vai curtindo aqui com a gente. É um prazer imenso estar na sua companhia. E vamos nessa, vamos seguindo em frente aqui, né? Vamos carcando as modas pra você. Ó, vamos abrir aqui com Liu e Léo, Rosto de Deus, música de 1986. A gente curte junto aqui com você no nosso Onda Sertaneja. Música

as músicas mais especiais, as mais lindas, você curte aqui no nosso Onda Sertaneja, menina e menino. Ô, compadre, comadre. Um abraço para quem tá ouvindo a gente aí na roça, né? Tá no sítio, na chácara, na fazenda, neste momento curtindo aqui o Onda Sertaneja. Muito obrigado pela audiência, viu? Tem Léo Canhoto e Robertinho chegando. A Gaivota, aqui no nosso Onda Sertaneja. Bonita essa moda, hein?

0: Matão, Matias e Wilsinho com Pedaço de Minha Vida, fechando mais um bloco do nosso Onda Sertaneja, rapaz. É, fica ligadinho aí, porque daqui a pouco tem mais, hein? Depois do intervalo, a gente traz mais sucessos no nosso último bloco, hein? Já tá chegando o último bloco aqui do Onda Sertaneja, rapaz. Então, não saia daí, continue ligadinho na melhor rádio.
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2: 19 horas e 20 minutos.
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2: 19 horas e 23 minutos.
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0: Esse é o nosso Onda Sertaneja por aqui, abrindo o último bloco, né? Como eu falei agora há pouco, né? Nossa última sequência. Ó, tem o Du Maravilha, tem Marco Brasil, vai passar por aqui também. E para começar tem Isaac e Isaías, Só Resta Meus Pais e Eu, aqui na nossa programação desta super quinta-feira. Vamos nessa? Vamos curtir essa moda chonada por aqui, hein?

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1: Eu nasci num campo aberto bem distante da cidade e vivi os primeiros anos da minha vida com papai e mamãe em completa felicidade. O meu pai me levava com ele em todos os cantos e mamãe com seu manto me cobria todas as noites na hora de se deitar. Quando o dia amanhecia, eu já corria lá pro terreiro a brincar e meu pai logo vinha para me colocar na garupa do seu cavalo e saía comigo para galopar. Colocava o seu chapéu na minha nuca e eu ia gritando upa-upa, fazendo aquela ruaça. E minha mãe achava graça, vendo de longe a gente brincar. Um certo dia, num domingo de manhã, era o meu sexto aniversário e eu nem sabia. Foi quando eu vi o meu pai chegando da cidade, puxando um burrinho pampa. Eu achei até que não era verdade, mas quando ele chegou, me deu um beijo e me abraçou e me colocou em cima do arreio daquele burrinho e desse jeito falou: meu filho, você sabe que o seu pai não tem dinheiro, mas nunca nada lhe faltou. Eu já sofri muito na vida e pouca coisa para mim restou, mas eu tenho um orgulho tão profundo que é dois tesouros que Deus não me negou. Um é sua mãe, que eu amo tanto, e outro é você, que é a maior alegria que eu tenho nesse mundo. E de hoje em diante, você não precisa mais da minha garupa para brincar de upa-upa. Você já mereceu, você é um menino esperto, e eu tenho certeza que aqui por perto ninguém tem um burrinho tão bonito que nem o seu. Foi tanta minha euforia que eu pulava de alegria. Eu beijei tanto meu pai naquele dia que ele até se comoveu. Eu ia lá na estrada, galopava e voltava, ia lá na roça, galopava nas palhoças, e todo mundo que eu via, eu já corria para mostrar o burrinho que o meu pai me deu. Quando meu pai ia para a cidade, com o burrinho eu acompanhava. Foi a melhor fase da minha vida. Na volta para casa, a gente sempre apostava corrida e ele sempre deixava eu ganhar. Para os meus amiguinhos, eu sempre falava do orgulho que eu tinha e que pai melhor do que o meu no mundo não existia. Todos os dias eu ia com meu burrinho na escola e à tarde eu voltava correndo com os meus cadernos amarrados na garupa e vinha galopando alegre e contente, vendo meu pai lá na porteira me esperando para me abraçar. Era tanta felicidade que eu sentia que até parecia que aquilo tudo era um sonho que eu vivia e que nunca iria se acabar. Mas esse foi o meu maior engano, porque quando chegou no final do ano, no último dia de aula, que eu vinha voltando da escola, cortando meu burrinho na espora, naquela pressa de chegar, de longe eu vi a porteira, mas o meu pai não estava lá. Quando eu fui chegando em casa, já vi um monte de gente chorando e já foram me segurando, dizendo que eu não podia entrar. Todos me olhavam com pena, enquanto eu ouvia alguém falando que aquilo não era cena que uma criança pudesse olhar. Mas eu não entendia o que aquela gente toda fazia e por que eles não me deixavam entrar. Foi quando eu vi minha mãe, que veio até a porta, se ajoelhou na minha frente e me abraçou e me apertou tão forte. Ela chorava tanto que o seu pranto gelava nas minhas costas. E olhando a nossa volta, havia um silêncio em cada rosto. E a minha mãe, naquele desgosto, olhou bem dentro dos meus olhos, que nessa hora já não tinha mais aquele brilho de alegria, porque eu sentia que a notícia não era boa, mas ela não me dizia, porque as palavras não saíam de sua boca. Mas olhando nos olhos dela, eu via uma infinita luz de tristeza que me fez olhar para aquele monte de velas acesas lá no meio da sala e imaginar que aquela coisa estranha feita de madeira é que era a razão de toda aquela tristeza e que era o meu pai que estava lá. Mas eu não queria acreditar. Peguei meu burrinho pampa, descambei nas invernadas e o meu pai fui procurar. E na inocência de criança, por todos os cantos eu procurava, eu corria, eu gritava: papai, papai, papai, onde o senhor está? Chega de trabalhar, tá ficando tarde, vamos pra casa, que eu ainda tenho tanto pra lhe falar. Eu tenho uma notícia tão boa pra te dar, o senhor já deve até estar comemorando, Papai, eu passei de ano e eu queria tanto lhe abraçar. Mas agora eu estou com medo, eu estou chorando, papai. E por que o senhor não me aparece nessa hora para me ajudar? O senhor sempre foi o meu herói, sempre dizia para mamãe que o senhor nunca ficaria longe de nós. E hoje o senhor não me esperou lá na porteira, e eu que te procurei a tarde inteira e ainda não consegui te encontrar. Tá escurecendo, papai, e eu tenho medo de voltar para casa sozinho. Tem um monte de gente estranha lá. Por favor, papai, vem comigo. O senhor queria tanto que eu passasse de ano. Vai lá e diz para aquela gente toda que aquilo tudo é um engano, que o senhor só se demorou porque a gente tava brincando de apostar corrida e pela primeira vez na sua vida o senhor tinha conseguido ganhar. Que tristeza tão grande, meu velho pai. O senhor me causou naquele dia, e eu que reclamei tanto quando eu não te vi lá na porteira, naquele dia me esperando para me abraçar. Mas agora eu tenho a vida inteira para te pedir desculpas. E pelas tantas vezes que eu insistia para que o senhor me levasse na garupa, e o senhor não podia porque estava trabalhando, e eu ficava ali insistindo, te perturbando, até que o senhor se comovia e num gesto de paciência colocava na sua garupa e eu te abraçava, e o senhor dava risada de ver a minha alegria e aquela folia toda que eu aprontava. Mas uma coisa, meu velho pai, que por muitos anos eu não te perdoava, é que em todas as nossas corridas o senhor sempre deixava eu ganhar. Mas aquela que seria a mais importante da minha vida, o senhor me deixou para trás. E até hoje eu ainda não consegui te alcançar. Eu era tão feliz, meu pai. Eu sei que foi o destino que quis que aquele sonho um dia acabasse. Eu esperei tanto para que o senhor voltasse para me fazer de novo feliz. Mas agora eu já tenho 16 anos de idade. E minha corrida agora é contra a dor e a saudade, porque eu sei que na realidade hoje eu estou sozinho nas mãos de Deus. O senhor sabe, a mamãe também já morreu e eu sinto tanta falta dos seus carinhos. Sabe, meu pai, eu sei que é difícil viver nesse mundo sozinho, mas ainda eu tenho meu burrinho, aquele mesmo que o senhor um dia me deu. Agora ele tá grande, ficou bonito, cresceu, e hoje eu sei que ele sofre tanto quanto eu, porque ele sabe a falta que o senhor me faz. De vez em quando, meu pai, eu saio com ele galopando pela estrada, e às vezes eu passo para trás do arreio e vou sentado na garupa, olhando para aquele arreio vazio na minha frente, imaginando o senhor ali sentado e eu abraçado na sua cintura. Parece que eu sinto até o cheiro das suas costas, da sua camisa suada, do sol quente do mormaço, e de repente olho para os meus braços e sinto aquele vazio, o coração quase parando, enquanto...

Carinho Pampa, no nosso Onda Sertaneja, rapaz, é, vamos juntos por aqui e as melhores músicas sempre tocando no seu rádio e você tá sempre ligado e participando através das redes sociais, né, interagindo aqui com a nossa rádio, a nossa programação número 1. Vamos lá de mais moda, hein, tá chegando mais por aqui no nosso Onda Sertaneja, Carlito Baduí e Taquinho, Eu Vou Torcer a Cana. Aô, moda boa!

0: Eita, nós, aí o Joel e Jackson, triste, herirá, herirada, é isso? É, encerrando aqui o nosso Onda Sertaneja desta quinta-feira. Eu sou Kleber Salles, desejo tudo de bom para você e desejo que você tenha aí uma quinta-feira, uma sexta, um sábado, um domingo maravilhoso, tá bom? Se a gente não se encontrar até lá. Mas amanhã a gente vai estar aqui no Onda Sertaneja nesse mesmo horário, tá bom? Abraço, beijão no coração. Tchau, obrigado.
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4: O amigo é um irmão na adversidade. Mas cuidado, nem todos os amigos que se dizem amigos são amigos de verdade.

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1: Horas e 8 minutos.
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1: Horas e 10 minutos.
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1: Horas e 17 minutos.
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1: Horas e 18 minutos.
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1: Horas e 20 minutos.
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1: Horas e 22 minutos.
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1: Horas e 23 minutos.
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1: Vinte horas e 24 minutos.
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1: Horas e 26 minutos.
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1: Horas e 28 minutos.
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1: Horas e 32 minutos.
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1: Horas e 35 minutos.
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1: Horas e 41 minutos.
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1: Horas e 42 minutos.
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2: Horas e 45 minutos.
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2: Horas e 46 minutos.
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2: Horas e 48 minutos.
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1: Vinte horas e 49 minutos.
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1: Horas e 50 minutos.
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2: 49 minutos. 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
1: Horas e 53 minutos.
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1: Horas e 57 minutos.
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1: Horas e 59 minutos.
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3: 21 horas, em ponto.
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